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1: Olá, boa noite.
2: Boa noite para você que nos acompanha em todo o país.
1: Sexta-feira, 24 de julho de 2026.
2: E vamos aos destaques do dia.
1: Atenção, entregadores e mototaxistas.
2: A partir de segunda-feira, você pode negociar um novo veículo com juros mais em conta. Pablo Mundim.
3: O programa permite financiar um veículo zero quilômetro, como bicicleta elétrica, ciclomotor, motoneta, moto elétrica ou moto flex.
1: Proteção de mulheres na internet e enfrentamento da violência no ambiente digital.
2: Plataformas devem retirar em até 2 horas conteúdo íntimo não autorizado.
1: E está proibido o uso de inteligência artificial para criar imagens íntimas falsas.
2: É o que prevê o decreto que entrou em vigor esta semana, Luana Karen.
4: A norma engloba crimes e outros atos ilícitos praticados com o uso da internet que provoquem sofrimento físico, psicológico, sexual, político ou econômico.
1: E sancionada lei que autoriza o uso do spray de pimenta para autodefesa por mulheres acima de 18 anos. Raquel Mariano.
5: O aerossol deverá ser de uso individual, intransferível e não poderá conter substância letal ou que cause intoxicação permanente.
2: Hoje, na apresentação da Voz do Brasil, eu, Helen Bernardes e Luciana Vasconcelos.
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2: Atenção, mototaxistas, motofretistas e entregadores de aplicativos habilitados no programa Move Brasil.
1: O início das operações da linha de crédito nos bancos para a compra de novos veículos começa na próxima segunda-feira, dia 27 de julho.
2: Nesta fase, a liberação do financiamento dependerá da análise feita pelas instituições financeiras.
6: Os trabalhadores que usam motocicletas e bicicletas como instrumento de trabalho terão um pouco mais de tempo para dar início à segunda fase da linha de financiamento do programa Move Brasil. As operações, que começariam em 13 de julho, foram adiadas para o dia 27, para a conclusão de testes tecnológicos e operacionais entre os sistemas dos bancos e do programa, explica o Alice Moreira, secretário de Desenvolvimento Industrial, Inovação, Comércio e Serviços.
7: Nós fizemos uma prorrogação do programa para que isso tivesse garantido. Por quê? Porque com o fundo garantidor não significa dizer que o trabalhador com problema de inadimplência, por exemplo, vai ter acesso a esse crédito. Mas melhora, por exemplo, a pontuação, as condições de score dos trabalhadores para ter acesso ao crédito.
6: A linha de crédito é destinada a entregadores ciclistas e motociclistas, motofretistas e mototaxistas, tanto os que trabalham por aplicativos quanto os que têm vínculo formal de emprego. O programa permite financiar um veículo zero quilômetro, como bicicleta elétrica, ciclomotor, motoneta, moto elétrica ou moto flex. A contratação do financiamento continua dependendo da análise de crédito feita pela instituição financeira. O financiamento tem prazo de até 48 meses para pagamento e carência de 2 meses. As operações contam com parte da cobertura do Fundo Garantidor de Operações, o FGO, como destaca o secretário de Desenvolvimento Industrial, Inovação, Comércio e Serviços, o Alice Moreira.
7: A utilização do fundo garantidor vai mitigar o risco de crédito. Então a gente vai ter uma cobertura de 50% da receita e 100% da operação. Com Banco do Brasil e Caixa Econômica operando essas linhas de crédito, assim como outros bancos que se habilitarão ao programa. A taxa de juros para os homens é de 12,5% ao ano. A taxa de juros para as mulheres é de 11,5% ao ano.
6: Aqueles que não se habilitaram ainda podem fazer a solicitação, mas precisam cumprir alguns requisitos. É preciso ter CNH categoria A, estar cadastrado em aplicativos de transporte ou entrega há pelo menos 6 meses, com no mínimo 100 corridas ou entregas feitas, ou trabalhar com carteira assinada há pelo menos 6 meses. Em seguida, o trabalhador deve acessar o endereço movebrasil.sistema.gov.br e fazer a inscrição utilizando a conta Gov. Em até 5 dias úteis, o sistema informa se a solicitação atende aos critérios do programa. Com isso, os trabalhadores com participação confirmada poderão procurar a Caixa Econômica Federal, o Banco do Brasil ou outras instituições financeiras habilitadas para facilitar o crédito. Reportagem Pablo Mudim.
1: Após a divulgação de duas taxas adicionais impostas pelos Estados Unidos a produtos brasileiros, o governo informou como isso afeta o país.
2: Levantamento feito pelo Ministério do Desenvolvimento, Indústria, Comércio e Serviços apontou que 52,7% das exportações brasileiras para os Estados Unidos não estão alcançadas pelas sobretaxas.
1: Nessa categoria estão, por exemplo, café, carnes, ferro fundido, aeronaves, suco de laranja, frutas, vários produtos químicos e a maior parte das exportações de celulose.
2: De acordo com o Ministério, com base no comércio bilateral de 2024, estima-se que aproximadamente 23,1% das exportações ao país norte-americano estejam sujeitas às novas sobretaxas.
1: Agora é lei. Mulheres poderão usar aerossol de extratos vegetais, conhecido como spray de pimenta, para autodefesa.
2: A norma foi publicada hoje no Diário Oficial.
8: Foi sancionada nesta sexta-feira a lei que autoriza em todo o país a comercialização, a aquisição e a posse de aerossol de extratos vegetais, conhecido como spray de pimenta, para a autodefesa das mulheres. Para comprar o produto, elas terão que cumprir algumas exigências, como ter idade mínima de 18 anos, apresentar documento com foto e o comprovante de residência e declarar que não possui condenação por crime doloso com violência ou grave ameaça. O dispositivo pode ter capacidade máxima de 50 ml e pode ser usado apenas para repelir agressão injusta, atual ou iminente. Ele é classificado como um instrumento de menor potencial ofensivo e deve ser composto por extratos vegetais regulamentados pela Anvisa. O aerossol deverá ser de uso individual, intransferível e não poderá conter substância letal ou que cause intoxicação permanente. A comercialização será fiscalizada pelo Poder Executivo e os comerciantes deverão manter o registro das vendas por 5 anos e orientar as compradoras sobre o uso correto do equipamento. A nova legislação ainda cria o Programa Nacional de Capacitação em Defesa Pessoal e Uso de Instrumentos de Menor Potencial Ofensivo para Mulheres. A ideia é oferecer orientações sobre legítima defesa e ações de combate à violência doméstica. Raquel Mariano, para a Voz do Brasil.
1: E já estão em vigor novas regras para proteger as mulheres do ambiente digital.
2: O decreto publicado nesta semana estabelece diretrizes para prevenir e combater os crimes cometidos ou facilitados pelo uso de tecnologias, incluindo conteúdos manipulados por inteligência artificial.
1: Confira agora na reportagem de Luana Karen.
9: A violência contra mulheres não conhece limites físicos. E cada vez mais, as agressões se espalham pelas redes sociais, aplicativos de mensagens e outras plataformas digitais. Para enfrentar esse cenário, entraram em vigor novas regras que reforçam a proteção das mulheres no ambiente digital e estabelecem responsabilidades para as plataformas de internet, como destaca a ministra das Mulheres, Márcia Lopes.
10: Toda vez que uma mulher se sentir ofendida, humilhada, com exposição de conteúdos íntimos não consentidos, ela imediatamente denuncia para a plataforma e a plataforma tem 2 horas para a remoção desses conteúdos. Caso contrário, responderá com multa, com outros tipos de controle pela Agência Nacional de Proteção de Dados do Ministério da Justiça.
9: O decreto define o que é violência contra a mulher em ambiente digital. A norma engloba crimes e outros atos ilícitos praticados com o uso da internet e de tecnologias digitais, que provoquem sofrimento físico, psicológico, sexual, político ou econômico. A delegada-chefe adjunta da Delegacia Especial de Atendimento à Mulher de Brasília, Mariana Almeida, destaca que grande parte das vítimas são crianças e adolescentes.
11: Muitos desses casos têm acontecido com adolescentes, principalmente ali na faixa iniciando ali dos 10, 11 anos de idade, que é o que quando a gente acredita que elas passam a ter um acesso ao celular um pouco mais livre, né? E aí a gente vê, infelizmente, esses casos em que essas meninas são cooptadas através desses, até mesmo de chats de jogos, né?
9: Uma das principais mudanças trazidas pelo decreto é a obrigação das plataformas digitais de agir com rapidez nos casos de divulgação de imagens ou vídeos íntimos sem autorização, o conteúdo deverá ser retirado do ar em até 2 horas após a notificação. As empresas terão ainda que oferecer canais gratuitos e de fácil acesso para denúncias, acompanhar cada caso e divulgar informações sobre a Central de Atendimento à Mulher, o Ligue 180. A delegada-chefe adjunta Mariana Almeida destaca que muitas vezes, por estar atrás de uma tela, o criminoso acredita que pode sair impune.
11: A internet, ela deixa rastro. Então, nós temos sim meios, nós temos mecanismos de, através desses rastros, né, que são deixados ali, é possível sim responsabilizar esses agressores que tentam ali se valer desse anonimato para praticar esses crimes contra as mulheres.
9: O decreto também trata de um problema cada vez mais comum: o uso da inteligência artificial para criar imagens ou vídeos falsos de nudez ou conteúdo sexual envolvendo mulheres. As plataformas deverão adotar mecanismos para identificar e bloquear esse tipo de solicitação. Outra novidade é a determinação para reduzir o alcance de ataques coordenados contra mulheres nas redes sociais, especialmente quando envolvem mulheres que exercem funções públicas ou têm grande exposição profissional, como jornalistas. A fiscalização ficará a cargo da Autoridade Nacional de Proteção de Dados. Casos de violência contra a mulher podem ser denunciados pelo Ligue 180, que funciona gratuitamente 24 horas por dia. Violações de direitos humanos também podem ser comunicadas pelo Disque 100. Reportagem Luana Karen.
12: Atualmente, a maior parte dos serviços públicos podem ser encontrados pela internet usando a conta GovBR.
13: Mais de 177 milhões de pessoas usam o GovBR e são mais de 13 mil serviços públicos digitais disponíveis.
12: O repórter Carlos Oliveira fala quais cuidados que temos que ter com a conta. Vamos ouvir.
14: O primeiro cuidado que você precisa ter com a conta GovBR é guardar a sua senha com o mais absoluto sigilo. Nunca compartilhe com ninguém. Tenha o mesmo rigor que você tem com a senha do seu banco. Outra coisa importante é aumentar o nível da sua conta GovBR para ouro, caso ainda não seja. Aí você pode fazer o reconhecimento facial, o que torna a identificação ainda mais segura contra possíveis fraudes. Habilite também a verificação em 2 etapas. Com isso, toda vez que você entrar no GovBR, colocar o seu CPF e senha, o aplicativo GovBR vai gerar um código. Só depois que digitar esse código é que você terá acesso à plataforma. A verificação em 2 etapas vai funcionar se você tiver a conta GovBR de nível prata ou ouro. Você ainda pode fazer a gestão dos dispositivos que acessam sua conta GovBR. Essa ferramenta permite o monitoramento de quais aparelhos e em que locais a sua conta foi acessada pela última vez. E o histórico da conta GovBR, do mesmo jeito, mostra todos os acessos, além dos atendimentos feitos na plataforma. Mais de 177 milhões de pessoas usam o GovBR e são mais de 13 mil serviços públicos digitais disponíveis. A plataforma abrange serviços federais, estaduais e municipais. Segundo o diretor do Departamento de Identidade Digital da Secretaria de Governo Digital do Ministério da Gestão, Hudson Mesquita, este ambiente do GovBR é seguro.
15: Não há registros de invasões ou de vazamento de dados na plataforma GovBR. O sistema possui diversas tecnologias e processos de monitoramento que garantem a segurança dos ambientes tecnológicos e a privacidade das pessoas.
14: Para saber como aumentar o nível de sua conta, fazer a verificação em 2 etapas, habilitar a gestão de dispositivos,

0: material de apoio do FNDE. Saiba mais com Diego Freitas.
1: Secretarias estaduais e municipais de educação já podem acessar os materiais do projeto Educação Fiscal, Cidadania e Controle Social nas escolas. Os conteúdos estão disponíveis no portal do Fundo Nacional de Desenvolvimento da Educação, FNDE. Os materiais podem ser utilizados em disciplinas, projetos pedagógicos locais e atividades de educação integral, observadas as definições de cada sistema de ensino. Segundo o Ministério da Educação, a proposta é apoiar o trabalho das redes da educação básica com conteúdos voltados à educação fiscal, ao orçamento público, à transparência e ao controle social. Os recursos pedagógicos e as informações sobre a adesão podem ser consultados na página do projeto, disponível em gov.br/FNDE. A adesão é voluntária. Diego Freitas, para a Voz do Brasil.
0: Termina amanhã, dia 25, o prazo para o envio de contribuições sobre a educação bilíngue de surdos no país.
2: As contribuições serão usadas para consolidar as diretrizes nacionais desta modalidade para um ensino mais inclusivo e de maior qualidade.
3: Podem participar professores, gestores, profissionais da educação e qualquer cidadão interessado no tema. O professor universitário Emiliano Aquino, que é também pai e sobrinho de surdos, destaca a importância da participação da sociedade em torno deste tema.
4: Essas opiniões da sociedade constituem uma das fontes que ajuda os conselheiros a pensarem e a deliberarem. Isso é absolutamente fundamental para que a modalidade possa ter consequências nos sistemas de ensino, nas escolas.
3: A consulta pública vai embasar a elaboração das diretrizes curriculares nacionais da educação bilíngue de surdos, um norte para estados e municípios na expansão e na consolidação dessa modalidade de ensino. Alguns dos pontos abordados pelo documento são o uso da língua brasileira de sinais nas escolas, o ensino do português escrito como segunda língua, a formação de professores bilíngues e a produção de materiais didáticos específicos para estudantes surdos. Para contribuir, basta acessar a plataforma brasilparticipativo.presidencia.gov.br. Reportagem Thaís Antônio.
0: E você pode aprender inglês e espanhol pela internet na plataforma MEC Idiomas.
2: A ferramenta é voltada à aprendizagem do nível básico ao avançado.
0: Saiba como se inscrever com Thaísa Vitória.
5: Uma plataforma gratuita para estudantes iniciarem ou complementarem o aprendizado em línguas estrangeiras. Esse é o objetivo do MEC Idiomas, que oferece cursos de inglês e espanhol por meio do portal mecidiomas.mec.gov.br ou de aplicativo. Para acessar a ferramenta, é necessário fazer login com uma conta gov.br. O usuário deve escolher o idioma que quer aprender. Em seguida, pode realizar o teste de proficiência disponível, que avalia o grau de conhecimento, ou iniciar diretamente pelo nível básico. Depois, é só começar as aulas, realizar os exercícios propostos e avançar pelas unidades do curso. As aulas são organizadas em 6 níveis de aprendizado. Cada um deles reúne de 4 a 6 módulos, contendo entre 10 e 15 aulas. No total, estão disponíveis cerca de 800 aulas. Ao concluir um nível, o estudante recebe um certificado. Thaísa Vitória para a Voz do Brasil.
2: Férias de julho estão na reta final e o fim de semana promete ser de praias, piscinas, rios e lagos para crianças e adolescentes.
0: Mas para garantir que a diversão não vire tragédia, a atenção com os pequenos precisa ser redobrada.
2: É amanhã, dia 25 de julho, é o Dia Mundial de Prevenção do Afogamento, uma data que reforça cuidados simples e que podem salvar vidas.
0: E a repórter Graziele Bezerra mostra o que pais e responsáveis devem fazer para proteger a garotada.
6: A babá Cassiane de Freitas aproveitou os últimos dias de férias para levar a filha Ruth Esther, de 8 anos, para brincar e nadar no Lago Paranoá, em Brasília. Mas em nenhum momento da brincadeira desviou a atenção da menina. Era um olho na cria e o outro também.
7: Ia ter bastante atenção, né? Porque criança cega a gente. Eu tenho muito medo também, por isso que eu deixo ela só no raso mesmo, porque a água é traiçoeira, né?
6: Nadar no lago é uma das brincadeiras

0: As preferidas da Ruth, que está sempre atenta para evitar acidentes na água.
1: Eu brinco de peixe, porque eu amo nadar. Eu tomo cuidado para mim não afogar, porque eu sou inteligente.
0: O Davi Lucas, de 13 anos, também aproveitou os últimos dias de férias na água, mas tudo com muita atenção e cuidado.
2: Eu sei nadar, mas não sou aquela pessoa que nada muito bem, e aí de vez em quando eu uso boia, mas como aqui eu tava com meu pai, né? Ele tava tendo atenção e me olhando.
0: Dados do Ministério da Saúde apontam que dos cerca de 72 mil afogamentos ocorridos no Brasil entre 2010 e 2023, mais de 13 mil foram de crianças e adolescentes de 0 a 14 anos. Para os pequenos, entre 1 e 4 anos, essa é a segunda maior causa de mortes acidentais no país. E o afogamento em águas naturais, como rios e lagos, foi o mais frequente. Segundo o sargento Flávio Rosa, do Grupo de Operações Aquáticas do Corpo de Bombeiros do Distrito Federal, existem cuidados que precisam ser adotados para evitar que a diversão seja substituída por tragédia.
3: Em afogamento, a gente fala que água no umbigo é sinal de perigo, uma criança deve estar a um braço de distância do adulto responsável. A responsabilidade sobre a criança é do próprio responsável e não delegar isso jamais. Existe um tipo de boia que é o mais eficaz, que é que vai no tórax da criança e vai nos braços. Mesmo com equipamento, a criança deve estar sob observação.
0: Para os adultos, o alerta do sargento é: se beber, não mergulhe.
3: Mais de 70% dos afogamentos têm influência da bebida alcoólica. Bebeu, interessante que não entre na água.
0: O Brasil tem uma política nacional de redução da morbimortalidade por acidentes e violências. O plano estabelece diretrizes para prevenir mortes e ferimentos causados por acidentes no país. Entre as diretrizes dessa política está a promoção de práticas e comportamentos seguros e saudáveis para evitar que os afogamentos acabem em morte ou lesões físicas, como explica a médica do Hospital Universitário de Brasília, Thaís Mendonça Barbosa.
4: É importante que a gente determine quem é o guardião da vez, né? Quem que vai cuidar daquelas crianças que estão próximas à água e que essa pessoa tenha atenção total naquilo. Claro que saber nadar diminui o risco, mas a gente tem que lembrar que ele não elimina, né? Brincadeiras na água, essa criança pode engolir a água, ela pode bater a cabeça num salto. Por isso que mesmo crianças que sabem nadar precisam estar sob supervisão e a gente lembrar que tudo acontece em questão de segundos, né?
0: O socorro imediato pode salvar vidas em caso de afogamentos. As ocorrências devem ser comunicadas ao SAMU no 192 ou aos bombeiros no número 193. Reportagem Graziele Bezerra.
5: E hoje, sexta-feira, Luciana, tem dica para o final de semana. Que tal assistir de casa um filme brasileiro?
6: Acho uma ótima ideia, Ellen. E a dica que quem vai dar sou eu. É a plataforma pública de streaming Tela Brasil, que tem mais de 550 opções de produções.
5: É, além de produções infantis, tem alguns indicados ao Oscar, como O Que É Isso, Companheiro, e clássicos como Deus e o Diabo na Terra do Sol, de Glauber Rocha.
7: A produção nacional de cinema está disponível a qualquer pessoa, em qualquer lugar, na palma da mão. É o Tela Brasil, primeira plataforma pública de streaming do audiovisual brasileiro. São filmes premiados, documentários, produções infantis, obras musicais e animações, entre mais de 550 títulos no catálogo. E o acesso é gratuito, basta usar a conta gov.br. A plataforma apresenta ainda filmes brasileiros indicados ao Oscar, entre eles O Quatrilho, de Fábio Barreto, e O Que É Isso, Companheiro, de Bruno Barreto, além de sucessos de bilheteria, como Carandiru, de Hector Babenco, e Olga, de Jaime Monjardim. Também estão disponíveis clássicos do cinema brasileiro, como Deus e o Diabo na Terra do Sol, de Glauber Rocha, e A Hora da Estrela, de Suzana Amaral. Mais de 300 obras oferecem recursos, como legendas descritivas, audiodescrição e tradução em libras. O aplicativo Tela Brasil está disponível para celulares e tablets com sistemas Android e iOS e na versão para computadores no endereço telabrasil.cultura.gov.br. Daniele Popov para A Voz do Brasil.
6: As agências do INSS INSS terão mais de 13 mil vagas de atendimento nesse fim de semana em todas as regiões do país.
5: Os atendimentos serão destinados à realização de perícias médicas e avaliações sociais, etapas obrigatórias para concessão de benefícios.
6: Para ser atendido, o cidadão precisa agendar pelo site ou aplicativo Meu INSS, ou então pelo telefone na central 135.
5: E essas foram as notícias do governo federal.
6: Uma realização da Secretaria de Comunicação Social da Presidência da República.
5: Com produção da Empresa Brasil de Comunicação.
6: Fique agora com as notícias do Poder Judiciário e do Congresso Nacional. Boa noite e um bom fim de semana.
5: Boa noite e até segunda-feira.
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10: No Tribunal Constitucional de Portugal, o presidente do STF defende criação de rede de cortes constitucionais em defesa da independência judicial.
11: Para o STJ, é assédio de consumo a visita não solicitada a idosos para oferecer empréstimo consignado.
10: Tribunal Superior do Trabalho apoia a campanha de combate ao tráfico de crianças e adolescentes pela internet.
11: Boa noite, eu sou Marcela Luiz.
10: E eu sou Walter Lima.
11: O presidente do Supremo Tribunal Federal, ministro Edson Fachin, defendeu nesta sexta-feira, em Lisboa, a criação de uma rede de cortes constitucionais da América Latina, do Caribe e da Península Ibérica.
10: A proposta foi apresentada durante uma visita institucional ao Tribunal Constitucional de Portugal, com o objetivo de fortalecer a cooperação entre os tribunais na defesa da democracia, do Estado de Direito e da independência do Judiciário. Marcelo Della Libera.
12: O presidente do Supremo fez um balanço da agenda de sexta-feira em Portugal e destacou os avanços nas relações entre as instituições de justiça dos países de língua portuguesa.
13: Tivemos dois encontros muito produtivos. O primeiro com o Conselho Superior da Magistratura de Portugal, no qual discutimos integrações institucionais muito importantes. O segundo encontro que tivemos foi com o senhor presidente do Tribunal Constitucional Português e nós levamos a ele a nossa preocupação para criar e desenvolver uma rede na comunidade dos países de língua portuguesa de defesa da autonomia e da independência judicial.
12: Durante a agenda, também foi anunciada a primeira edição do curso Justiça 4.0. A formação será realizada em novembro no Supremo Tribunal Federal e reunirá representantes da comunidade dos países de língua portuguesa.
11: Para o STJ, é assédio de consumo a visita domiciliar de correspondentes bancários a aposentados e pensionistas do INSS sem solicitação para oferecer empréstimos consignados.
10: Essa prática é proibida pelo Código de Defesa do Consumidor. Fátima Uchoa.
14: O Ministério Público do Maranhão ajuizou ação civil pública após denúncias de assédio de consumo em Timbiras. A terceira turma do STJ manteve a decisão da Justiça Maranhense que condenou instituições financeiras a não realizarem visitas à casa de idosos para oferecer empréstimos consignados quando o serviço não tiver sido solicitado. Segundo a ministra relatora Nancy Andrighi, considerando a hipervulnerabilidade do idoso, a visita domiciliar não solicitada reduz drasticamente a margem de reflexão, pressionando a aceitação imediata do serviço.
11: Tribunal Superior do Trabalho apoia campanha de combate ao tráfico de crianças e adolescentes pela internet.
10: Este ano, a iniciativa foca na conscientização sobre os riscos das redes sociais. Marla Lacerda.
15: A campanha O Tráfico de Pessoas é Real quer conscientizar pais, mães, professores e sociedade sobre os perigos que sites e redes sociais oferecem. Um alerta sobre conversas aparentemente inocentes em ambientes virtuais, mas que na verdade terminam em aliciamento de vítimas. Mais de 3 milhões por ano. A campanha faz parte do projeto Liberdade no Ar, que desde 2022 conta com o apoio da Justiça do Trabalho na divulgação de vídeos e banners de conscientização.
11: Justiça determina que vereador de Joinville, em Santa Catarina, e outro réu removam vídeos ofensivos publicados em redes sociais.
10: A ação foi apresentada pelo Ministério Público Federal, Vanessa Pereira.
16: Segundo a ação, os vídeos publicados por um vereador de Joinville, em Santa Catarina, e por outro réu, contém mensagens discriminatórias e ofensivas contra moradores de comunidades periféricas, migrantes e beneficiários de programas sociais. Com isso, a Justiça Federal em Florianópolis determinou que os réus removam os conteúdos do ar em até 24 horas e que a empresa Meta retire os links das publicações do ar em até 48 horas, sob pena de multa.
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10: Boa noite.
11: E um bom fim de semana.
10: E até segunda-feira.
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1: Eu sou Humberto Pinheiro e estes são os destaques de hoje do Jornal do Senado, que começa agora. Acordo entre Mercosul e União Europeia é destaque da pauta internacional do Senado. Lei garante crédito a empresas afetadas pela crise no comércio externo. Aprovada pelo Senado, lei garante meia entrada na Copa do Mundo Feminina de 2027. Boa noite. O acordo de livre comércio entre o Mercosul e a União Europeia foi o principal destaque da pauta internacional do Senado no primeiro semestre. Após 26 anos de negociações, os senadores aprovaram o acordo provisório de comércio entre os dois blocos. A medida abre caminho para a formação de uma das maiores áreas de livre comércio do mundo, com um mercado de mais de 700 milhões de consumidores. Mais informações com o repórter Pedro Pincer.
2: O texto prevê redução de tarifas para 91% dos produtos importados pelo Mercosul e 95% dos produtos importados pela União Europeia. O acordo criará uma das maiores áreas de livre comércio do mundo, ligando os dois blocos em um mercado de mais de 700 milhões de pessoas. Entre os pontos positivos estão o aumento das exportações agrícolas, maior acesso a equipamentos e maquinários europeus, atração de investimentos e modernização industrial. A senadora Tereza Cristina, do Progressistas de Mato Grosso do Sul, deu mais detalhes sobre o tratado.
3: E o acordo, ele é muito amplo, ele trata de compras governamentais, investimentos, ele trata do setor financeiro, produtos do agro que vão ter acesso ao mercado europeu com alíquotas mais baratas e também o que nós vamos receber de lá. É uma coisa de mão dupla o acordo, não só o que nós exportamos e o que nós vamos importar de lá.
2: Outro acordo de livre comércio considerado importante foi o firmado entre o Mercosul e Singapura. Pelo texto, o país asiático concederá isenção tarifária imediata e integral à totalidade de produtos exportados pelo Mercosul. Já o bloco sul-americano se compromete a eliminar progressivamente, em até 15 anos, as tarifas incidentes sobre 95,8% dos produtos do país asiático, o que corresponde a 90,8% do total do valor atualmente importado. Outros tratados internacionais aprovados dizem respeito à proteção de direitos do consumidor em contratos do Mercosul e projetos de coprodução cinematográfica com a França e com a China.
1: Foi sancionada a lei que cria linhas de crédito para empresas afetadas pelas crises do comércio internacional. A medida prevê até 15 bilhões de reais em financiamentos para exportadores de outros setores da economia. O objetivo é ampliar o acesso ao crédito, preservar a competitividade das empresas brasileiras e reduzir os impactos de instabilidade no mercado externo. Repórter Patrícia Oliveira.
4: A nova lei busca reduzir o impacto do aumento das tarifas sobre produtos brasileiros. Poderão ter acesso ao crédito empresas da indústria, da agropecuária, da pesca, da aquicultura, da mineração e também cooperativas e associações. Os recursos podem ser usados para capital de giro, compra de máquinas e equipamentos e modernização da produção. O presidente da Comissão de Relações Exteriores, senador Nelsinho Trade, do PSD de Mato Grosso do Sul, defende a atuação coordenada das instituições brasileiras.
5: Precisamos entender se os instrumentos criados são suficientes para enfrentar uma situação como essa e, se necessário, discutir aperfeiçoamento, sempre com base em critérios técnicos e na proteção da economia brasileira.
4: O governo prevê que o novo tarifaço vai atingir 18% das exportações brasileiras para os Estados Unidos.
1: A Comissão de Constituição e Justiça aprovou neste ano um pacote de propostas voltadas à eficiência do Poder Judiciário, à modalidade administrativa, à segurança de servidores essenciais e à regulação de direitos civis. Entre as matérias estão o estabelecimento de barreiras contra a sobrecarga processual em tribunais superiores, a tipificação de novos crimes qualificados e o endurecimento das normas contra a lavagem de dinheiro no país. A reportagem é de Bruno Lourenço. Lourenço.
6: A Comissão de Constituição e Justiça votou neste primeiro semestre restrições para o uso de dinheiro em espécie para a compra de imóveis, a autorização para que servidores públicos sejam MEIs e iniciativa que define critérios objetivos para a concessão da assistência judiciária gratuita. Os senadores chancelaram ainda a regulamentação do chamado filtro de relevância para a admissão de recursos especiais direcionados ao Superior Tribunal de Justiça. O relator da matéria, senador Sérgio Moro, do PL do Paraná, enfatizou que o acúmulo de processos nas cortes superiores inviabiliza uma justiça de qualidade.
7: Porque o acesso em demasia aos tribunais superiores, pelo acúmulo de milhares de processos nessas cortes, acaba dificultando a porta de saída. E o cidadão quer ver o final do processo.
6: A CCJ também aprovou no semestre a criminalização do exercício ilegal da medicina veterinária e o projeto que agrava as punições para crimes cometidos contra profissionais das áreas de saúde e de educação no exercício das funções. A comissão estabeleceu ainda regras de custódia compartilhada de animais de estimação em casos de dissolução conjugal, fixou o prazo máximo de 5 anos para regularização e reordenamento de fios aéreos em postes pelas empresas de telefonia e energia e assegurou a equiparação de direitos de agentes indígenas de saúde e de vigilância sanitária aos agentes comunitários.
1: Apesar de reconhecer que o acesso à educação foi ampliado nas últimas décadas, o senador Confúcio Moura, do MDB de Rondônia, lembrou que é preciso garantir permanência dos alunos nas escolas, evitando a evasão e que haja aprendizagem efetiva. Para que isso ocorra, argumentou, é necessário valorizar os professores. Confúcio Moura também destacou que a melhoria da educação depende da continuidade das políticas públicas relacionadas ao setor e da redução das desigualdades entre as regiões do país.
8: Já não se trata apenas de garantir acesso, temos que garantir a permanência do aluno na sala de aula, a aprendizagem efetiva do aluno, a formação que prepare o cidadão para a vida. É aí que está o segredo, o nó da questão.
1: A FIFA começou a receber o cadastro de interessados em comprar ingressos para a Copa do Mundo Feminina de 2027, que será realizada no Brasil. Lei aprovada pelo Congresso Nacional garante o direito à meia entrada para estudantes, idosos, jovens de baixa renda e pessoas com deficiência. O benefício vale para todos os jogos disputados no país e busca ampliar o acesso do público ao maior torneio do futebol feminino. Mais detalhes com Rodrigo Rezende.
9: O cadastro para receber informações sobre a compra dos ingressos para a Copa do Mundo Feminina de 2027 já começou. As informações estão no site fifa.com. A lei com as regras para a Copa de 2027, aprovada pelo Congresso, garante uma carga de ingressos com preços pela metade para estudantes, pessoas com mais de 60 anos e jovens de baixa renda com até 29 anos cadastrados no CadÚnico. O senador Romário, do PL do Rio de Janeiro, destaca que o evento de 2027 terá um legado importante e se aproveitará da estrutura construída para a Copa de 2014.
10: Estamos falando de jovens e crianças que certamente irão se inspirar com as atletas e com a festa nos estádios. Estamos falando também do turismo e dos recursos da economia que serão gerados.
9: 8 cidades brasileiras serão sedes da Copa do Mundo em 2027. São elas: Rio de Janeiro, São Paulo, Belo Horizonte, Recife, Fortaleza, Salvador, Brasília e Porto Alegre.
1: Com trabalhos técnicos de João Lira, o Jornal do Senado fica por aqui. Acompanhe agora as notícias do Tribunal de Contas da União e da Câmara dos Deputados. Boa noite e um bom fim de semana.
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12: O Tribunal de Contas da União avaliou a política que busca garantir o acesso da população aos serviços postais em todo o país. O objetivo é assegurar que cartas e encomendas continuem chegando a todos os brasileiros, inclusive em regiões mais distantes. A auditoria apontou que os serviços postais continuam sendo essenciais, principalmente para moradores de áreas rurais e locais de difícil acesso. Nessas regiões, eles também garantem o acesso da população a documentos, medicamentos e outros serviços importantes. O TCU identificou desafios como dificuldades de financiamento, falhas no acompanhamento da qualidade dos serviços e necessidade de melhorar o planejamento. Por isso, o tribunal recomendou medidas para fortalecer a gestão, aumentar a transparência e garantir a continuidade dos serviços em todo o Brasil. 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
15: Câmara aprova atendimento permanente para mulheres vítimas de violência.
16: Comissão limita a autoria de obra artística com uso de inteligência artificial.
15: Projeto prevê medidas para enfrentar os impactos climáticos nas escolas.
16: Plenário pode votar medida que impede fim repentino de jogos eletrônicos.
15: Boa noite. Já pode entrar na pauta de votações do plenário projeto que obriga empresas de jogos eletrônicos a avisarem antes de retirarem o produto do mercado. O repórter Antônio Vital tem os detalhes da proposta.
17: Daí o regime de urgência pode ser votado no plenário da Câmara, projeto que pretende acabar com um dos principais motivos de queixas de jogadores de videogames, que é a retirada do produto do ar pela empresa desenvolvedora, sem que haja um aviso prévio, ou até mesmo a chance de manter o game em um servidor próprio, disponível para quem quiser. Hoje, diversos videogames vendidos no mercado, na verdade, não passam de uma licença que dá direito aos compradores acessarem o conteúdo online, sem que o jogo possa ser baixado no computador. Isso significa que quando a empresa decide retirar o produto do mercado, os jogadores que pagaram pela licença ficam sem acesso ao game. O projeto que ganhou o regime de urgência foi apresentado pela deputada Jandira Fegali, do PCdoB do Rio de Janeiro, e prevê obrigações para as empresas desenvolvedoras dos jogos. Obriga, por exemplo, que os consumidores sejam avisados com antecedência de 180 dias antes da retirada do produto e determina que os jogos fiquem disponíveis por pelo menos 2 anos antes de serem descontinuados. Os jogadores terão ainda o direito de serem informados se estão comprando um jogo que pode ser baixado no computador ou apenas uma licença para acesso online ao produto. Nesse caso, o fornecedor do jogo terá ainda que disponibilizar uma versão alternativa do jogo sem custos extras ou devolver o dinheiro pago, corrigido, quantia proporcional ao tempo de uso do produto. Segundo a autora do projeto, Jandira Fegali, as medidas foram sugeridas por comunidades de jogadores e complementam as regras do marco legal da indústria de jogos eletrônicos, uma lei aprovada em 2024. Além das obrigações das empresas, a proposta cria um fundo para preservação e fomento dos jogos eletrônicos. Os recursos serão destinados à preservação, catalogação, restauração e disponibilização pública dos jogos nacionais considerados relevantes, o que será feito em parceria com o Instituto do Patrimônio Histórico e Artístico Nacional, o IFAM. O regime de urgência foi aprovado de maneira simbólica pelo plenário. O deputado Kim Kataguiri, do Missão de São Paulo, defendeu as medidas previstas para evitar que o consumidor compre uma licença achando que está adquirindo um jogo, mas ele criticou a criação do fundo.
18: Os jogadores não estão pedindo a criação de um fundo público, os jogadores não estão pedindo que o IFAM faça qualquer regulamentação. A demanda é simplesmente corrigir uma falha de mercado, assimetria de informação. A empresa sabe quando vai encerrar o servidor, a empresa sabe até onde vai manter as suas atividades, mas não esclarece isso para o consumidor. A empresa sabe que não está vendendo o jogo, a empresa sabe que está vendendo licença, mas não deixa isso claro para o consumidor.
17: O projeto proíbe a venda de qualquer jogo eletrônico que não possa ser utilizado pelo consumidor de forma independente após o encerramento do serviço, com exceção daqueles oferecidos por meio de assinatura, e desde que isso esteja claro no contrato. A punição para a empresa que não obedecer às regras é multa que pode ser de 1% do faturamento bruto ou R$500 mil. Com o regime de urgência, o projeto pode ser votado a qualquer momento no plenário da Câmara, sem passar pela análise das comissões permanentes da Casa. Rádio Câmara, de Brasília, Antônio Vital.
13: Previdência.
16: Sérgio Brito, do PSD da Bahia, pede urgência na votação do projeto que regulamenta a aposentadoria especial dos agentes comunitários de saúde e dos agentes de combate às endemias. Ele lembra que a medida beneficia mais de 400 mil profissionais e reconhece o trabalho realizado para melhorar a atenção básica.
19: Esses profissionais estão todos os dias nas ruas, enfrentando sol, chuva, doenças e situações de risco para cuidar da saúde da nossa população. Eles são a porta de entrada do SUS e merecem reconhecimento. O projeto garante uma aposentadoria mais justa, aos 52 anos de idade para os homens e 50 anos para as mulheres, com pelo menos 20 anos de efetivo exercício na função, além de assegurar integralidade e paridade nos benefícios.
15: Sérgio Brito lembra ainda que o texto estabelece regras para os servidores que exerceram parte da carreira em outras atividades. Para ele, a proposta representa um ato de justiça e fortalece o SUS ao valorizar os profissionais responsáveis pela prevenção de doenças e pelo cuidado das famílias.
13: Agricultura.
16: governo federal editou uma medida provisória como parte do acordo com o Congresso e o setor agropecuário para buscar soluções para a dívida agrícola. A repórter Silvia Munhato traz mais informações sobre o texto enviado pelo Executivo.
20: A Câmara analisa a medida provisória que autoriza a criação de linhas de crédito rural para recomposição de dívidas de produtores rurais e cooperativas afetados por eventos climáticos adversos ou pela redução nos preços de comercialização de seus produtos. O texto é fruto de um acordo entre o governo, representantes do setor e parlamentares, anunciado pelo presidente da Câmara dos Deputados, Hugo Mota. O deputado Alceu Moreira, do MDB do Rio Grande do Sul, da Frente Parlamentar da Agropecuária, disse que o setor teve que ceder nas suas reivindicações, mas que o acordo foi bom, porque sinalizou para a criação de um fundo garantidor que poderá reduzir custos de forma mais permanente.
21: Porque o fundo garantidor reduz o risco de quem financia. Se nós tivermos outro problema climático, o fundo garantidor vai conseguir indenizar as lavouras pela perda, o que significa dizer que o seguro agrícola virá logo depois, será muito mais barato, porque ele terá menos risco de indenização pela incidência do prejuízo.
20: Segundo o governo, a medida provisória deverá permitir a renegociação de mais de 100 bilhões de reais em dívidas, com um impacto anual nas contas públicas inferior a 4 bilhões de reais. Para ter acesso aos benefícios, produtores rurais e cooperativas devem ter registrado entre 2019 e 2025 perdas em duas ou mais safras, que resultaram na redução de, no mínimo, 30% da renda bruta esperada. Os encargos financeiros ficarão entre 6% ao ano e 12% ao ano, dependendo do porte do produtor. O prazo de reembolso será de até 8 anos, com carência de 2 anos para o pagamento da primeira parcela do principal. A medida provisória ainda permite que os bancos prorroguem por até 30 dias o vencimento das operações de crédito de produtores que estavam adimplentes até o dia 14 de julho. Da Rádio Câmara de Brasília, Silvia Munhato.
22: Desenvolvimento Regional.
15: Projeto de Hildo Rocha, do MDB do Maranhão, obriga os estados e a União a informarem as câmaras de vereadores sobre a execução de obras e serviços nos municípios. Ele explica que a ideia é ampliar a transparência e permitir que os vereadores acompanhem investimentos feitos com recursos públicos.
23: O governo federal, eles têm executado obras diretamente nos estados e nos municípios. E os estados também, tem estado que até reforma de praça fazem. Entretanto, os vereadores, eles não têm acesso a essas informações. A União chega lá, o governo federal, através de algum órgão do governo federal, executa a obra e o vereador fica sem saber o que é que está acontecendo ali. Da mesma forma, o governo do estado chega no município, executa a obra e faz o serviço. E os vereadores ficam sem saber.
16: Pelo texto, devem ser repassadas informações como valor da obra, fonte dos recursos, prazos e identificação do órgão executor ou da empresa contratada. Hildo Rocha acrescenta que a medida prevê punição para quem deixar de comunicar as ações ao Legislativo Municipal.
22: Educação.
15: Avança na Câmara projeto que prevê medidas para enfrentar os impactos climáticos nas escolas. A repórter Júlia Lopes traz mais informações sobre a proposta.
24: A Comissão de Educação da Câmara dos Deputados aprovou um projeto que estabelece diretrizes para reduzir os efeitos das mudanças climáticas no ambiente escolar, como ondas de calor e chuvas intensas. A proposta prevê ações de adaptação e educação ambiental nas unidades de ensino, além de medidas para garantir conforto térmico em salas de aulas e áreas comuns. Para a autora do projeto, deputada Sâmia Bonfim, do PSOL de São Paulo, adaptar as estruturas das escolas às mudanças climáticas é fundamental.
25: As escolas, elas precisam estar adaptadas para que o direito à educação seja assegurado, para que os alunos possam aprender e para que os trabalhadores da educação possam trabalhar, porque senão é inviável, é impossível. E aí o projeto propõe iniciativas e diretrizes para que haja mudança da estrutura, da arquitetura, instalação de ar-condicionado, ar-condicionados, ventiladores, arborização, ou seja, é uma meta mesmo, uma construção de escolas em que a infraestrutura considere as questões climáticas também.
24: No texto proposto pela relatora, deputada Silvia Cristina, do PP de Rondônia, haverá mudanças na Lei de Diretrizes e Bases da Educação para garantir que seja de responsabilidade do poder público realizar instalações escolares adequadas ao clima de acordo com cada região. Segundo a relatora, não é necessário alterar regras sobre o uso de recursos da educação. Ela explicou que os investimentos para a adaptação das escolas já podem ser feitos com base na legislação atual. Dados do Censo Escolar de 2023 mostram que apenas 3 em cada 10 salas de aula da rede pública têm climatização. Isso significa que cerca de 70% ainda não contam com esse tipo de estrutura. Na rede privada, o índice de salas climatizadas chega a 47%. Ainda segundo o levantamento, cerca de 7.500 escolas não têm acesso à água potável e mais de 3.200 não contam com nenhuma fonte de água. Da Rádio Câmara de Brasília, Júlia Lopes.
16: O projeto que propõe medidas para a redução dos efeitos climáticos nas escolas ainda será analisado pelas comissões de desenvolvimento urbano, finanças e tributação e Constituição e Justiça.
0: Saúde. A Câmara aprovou e já encaminhou ao Senado o projeto de Jorge Sola, do PT da Bahia, que permite a dispensa de licitação para aquisição pelo SUS de medicamentos da empresa brasileira de hemoderivados e biotecnologia, a Hemobras.
16: O deputado explica que a medida agiliza o acesso aos produtos, reduz entraves administrativos e fortalece a produção nacional. Jorge Sola acrescenta que a proposta garante o abastecimento do SUS e preserva o caráter público da produção desses medicamentos por meio da Hemobras.
2: É bom lembrar que a Hemobras produz hemoderivados a partir do plasma excedente coletado na rede de banco de sangue do SUS. E no Brasil, a nossa Constituição proíbe a comercialização do sangue e de todos os tecidos e órgãos. Então, não é possível uma empresa privada produzir hemoderivados no Brasil, porque sangue no Brasil não é mercadoria, sangue não pode gerar lucro. Por isso foi criada a Hemobras e por isso que a dispensa de licitação é extremamente coerente e necessária para o SUS.
0: Cultura. Comissão aprova projeto que limita a autoria de obras com uso de inteligência artificial. A repórter Sofia Peçanha tem os detalhes.
3: A Comissão de Ciência, Tecnologia e Inovação aprovou o projeto que estabelece que apenas pessoas físicas podem ser reconhecidas como autoras de obras literárias, artísticas ou científicas. A proposta, apresentada pelo deputado Jonas Donizete, do PSB de São Paulo, altera a Lei de Direitos Autorais. Na prática, o texto reforça que, mesmo quando há uso de ferramentas de inteligência artificial no processo de criação, a autoria só poderá ser atribuída a um indivíduo humano, independentemente do nível de autonomia da tecnologia utilizada. O relator da proposta na comissão, o deputado Davi Soares, do Podemos de São Paulo, destacou que o uso de inteligência artificial deve ser equiparado a outras ferramentas usadas no processo criativo, como, por exemplo, pincéis e tintas utilizados por um artista plástico.
4: O uso das ferramentas de IA não pode ser considerado de forma diferente do emprego de qualquer outra ferramenta utilizada para a criação de obras, sejam elas físicas, analógicas ou digitais.
3: Segundo o projeto, a inteligência artificial pode ser usada como instrumento, mas não pode ser considerada autora de uma obra. Por exemplo, um escritor que utiliza um programa de IA para ajudar na elaboração de um texto continua sendo autor. Já conteúdos gerados automaticamente sem participação criativa humana relevante não terão autoria reconhecida. Na justificativa da proposta, o autor esclarece que a criação intelectual é um ato profundamente humano que reflete a individualidade, a personalidade e a criatividade do autor. Atributos que sistemas de IA, por mais avançados que sejam, não possuem. O relator, o deputado Davi Soares, ressaltou que a medida pretende proteger os criadores e evitar impactos no mercado cultural, como a produção em massa de conteúdos automatizados e a concentração no setor devido ao rápido avanço tecnológico.
4: Entretanto, a velocidade da evolução desses sistemas, a massificação do uso, exige uma resposta legislativa mais rápida, sob pena de estar sendo criada uma insegurança no ambiente de trabalho de artistas para os negócios de editores.
3: Agora, o projeto que assegura a humanos os direitos autorais de obras produzidas com o uso de inteligência artificial segue para análise na Comissão de Cultura. Da Rádio Câmara de Brasília, Sofia Peçanha.
0: Justiça.
16: Paulo Soares, do Podemos de São Paulo, apresentou o projeto de lei que cria o crime de corrupção sistêmica na legislação brasileira. O texto prevê punições para agentes públicos envolvidos em esquemas ilegais de desvio de recursos do contribuinte.
5: É fundamental que a gente possa penalizar, criminalizar o que eu chamo de corrupção sistêmica, ou seja, incluir no Código Penal um dispositivo que possa colocar na cadeia para valer desde o político, aquele com o mandato, até o seu assessor que tenha participado de alguma maneira dos esquemas de corrupção. Ou seja, é o interlocutor que foi chamar um prefeito, um vereador, uma empresa terceirizada para fazer parte da esquema. Todos os agentes envolvidos nos esquemas de corrupção precisam ser penalizados e com cadeia. Inclusive, prevê penas pesadas, mais de 20 anos de prisão, no caso, por exemplo, de políticos com mandato.
15: Paulo Soares explica que o projeto amplia a responsabilização de todos os envolvidos em esquemas de corrupção e prevê penas mais rigorosas para esses crimes. Ele afirma que a proposta fortalece o combate à corrupção e aumenta a transparência na administração pública.
6: Segurança Pública.
16: A Câmara aprovou a oferta de canais de atendimento permanentes para mulheres vítimas de violência. A repórter Paula Bittar acompanhou a votação.
7: A Comissão de Constituição e Justiça da Câmara aprovou um projeto que determina a oferta permanente e gratuita de canais telefônicos e virtuais de atendimento para mulheres em situação de violência doméstica e familiar. O texto aprovado prevê que esses canais funcionem 24 horas por dia, todos os dias da semana, com profissionais capacitados para receber notícias de infrações penais, orientar as vítimas e encaminhá-las à rede de apoio. A proposta também estabelece que deverão ser elaborados relatórios mensais a partir dos dados coletados para subsidiar políticas públicas. A relatora do projeto na comissão, deputada Lídice da Mata, do PSB da Bahia, comentou a importância de reforçar a legislação de combate à violência contra mulheres.
8: Muitas vezes o primeiro pedido de ajuda acontece por telefone ou pela internet. Garantir que esses canais funcionem 24 horas por dia, todos os dias, de forma ininterrupta, faz com que a garantia, a proteção à mulher, ela possa ser efetiva. Que esses profissionais que funcionam nesses serviços sejam profissionais capacitados, significa ampliar o acesso à proteção e salvar vidas. Fortalecer a Lei Maria da Penha é reafirmar que o Estado não pode tolerar nenhuma forma de violência contra a mulher.
7: A proposta que determina a oferta permanente e gratuita de canais telefônicos e virtuais de atendimento para mulheres em situação de violência doméstica e familiar já pode seguir para o Senado, a menos que haja recurso para análise pelo plenário da Câmara. Da Rádio Câmara de Brasília, Paula Bittar.
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15: Eimon, do PT do Rio de Janeiro, apresentou projeto que obriga síndicos de condomínios a comunicar às autoridades casos de suspeita de violência contra mulheres, crianças, idosos e animais. O objetivo é ampliar o enfrentamento da violência nos espaços residenciais.
22: Nos condomínios, muitas vezes, a gente tem aquela expressão: em briga de marido e mulher, ninguém mete a colher. A gente se posiciona sim. Então, esse nosso projeto diz que, em caso de suspeita de violência contra mulheres nos condomínios, contra pessoas idosas nos condomínios, contra crianças nos condomínios e também violência contra animais, portanto a violência pet, os síndicos desses condomínios, eles têm a obrigação obrigação de se reportar às autoridades para que as investigações sejam feitas para a gente barrar esta violência.
16: Raymond argumenta que o projeto não transforma o síndico em agente policial, mas atribui a ele a responsabilidade de proteger os condôminos. Para o deputado, a medida facilita a atuação de órgãos de proteção, como conselhos tutelares, delegacias especializadas e serviços de assistência social.
15: Termina agora o Jornal Câmara dos Deputados, produzido pela Rádio Câmara, com trabalhos técnicos de Everson Onani e apresentação de Luciana Vieira e José Carlos Andrade. Uma ótima noite para você.
16: A Voz do Brasil está de volta na segunda-feira. Uma boa noite e um bom fim de semana.
15: Você ouviu a Voz do Brasil. Boa noite.

0: 10 e 4, Arauto.
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0: falta de tempo não, viu? Você só não tem prioridade.
1: Diz que é verdade.
2: O quê?
1: Mais uma das antigas.
2: Não.

0: 27 para meia-noite. 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

0: 12:01, Arauto.
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0: 28 para as duas. 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

0: Olá, olá, muito bom dia, bom dia. Cá estamos, hoje 25 de julho, mais uma edição do nosso Brasil Sertanejo para você a partir de agora. Até as 8 horas estamos por aqui, melhor do som sertanejo raiz para você acompanhar dos anos 80, 90 e 2000 a partir de agora. Sou o Dalvan Barros, prazer da audiência, da sua participação. Seguimos por aqui então nas ondas da Arauto FM, abrindo os trabalhos da nossa programação. Certo? 995-70-2200, seu feedback, contato liberado para você mandar pra gente aí o seu recado. A plataforma de sorteios também te espera, tem presente rolando lá. Certo, hoje uma data especial, 25 de julho, dia do colono e motorista, essa data tão emblemática, tão especial, né? A turma que produz e que transporta, né? Que produz na terra, a colheita, enfim, né? A produção e os amigos que levam essa produção, aonde leva então, né? O nosso progresso, os amigos motoristas, pessoal aí que tá na audiência, desde já deixo meu abraço, a homenagem aqui do Brasil Sertanejo para você, colono e motorista. Certo? Uma programação especial para vocês, feriado hoje, para você que tá curtindo feriado, está acompanhando a gente já, bom dia, obrigado pelo carinho, vamos trazer já a primeira, abrindo os trabalhos do nosso programa de hoje. Lauana Prado canta pra gente, Me Leva Pra Casa, Escrito nas Estrelas e Saudade.
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Tá aí então, fechando os primeiros 30 minutos de Brasil Sertanejo. Christian Ralph, Onde Você For Eu Vou. Legal, né? Saiu pra recordar também. Intervalo, volto daqui a pouquinho com mais música. Marlon e Maicon vai cantar

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0: mas essa moda é boa demais.
1: E eu tô feliz demais estar cantando ela com você aqui, viu?
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1: Você é o cara.
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1: te
0: nós.
1: Amo, te amo, meu irmão.
0: 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Obrigado pelo convite.

0: Muito alegria e informação, fechando a nossa primeira hora do Brasil Sertanejo deste sabadão, 25 de julho, feriado, dia do colono e motorista. Para você vai o nosso abraço, carinho, respeito e a nossa homenagem também. Falando nisso, música especial, fechando então aí a nossa primeira hora, Roberto Carlos, caminhoneiro. Para você, motorista, motorista de ônibus, caminhoneiro, enfim, né? Todos os profissionais do volante, para você, a nossa homenagem. Aos colonos também, pessoal que produz, né? Que planta, que semeia, faz a produção, que está conosco também, acorda inverno, em verão, no frio, calor, enfim, não importa, está sempre produzindo. Essa turma merece o nosso carinho, respeito, com certeza, e a nossa homenagem. É para você o programa de hoje, especial, o Brasil Sertanejo. Intervalo, volto já já.
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0: Alto, alegria, informação. Tá aí um clássico da música sertaneja, Chitãozinho e Chororó, Frete. Essa música que retrata o dia a dia dos amigos, os caminhoneiros, não é mesmo? É, escoando a produção dos nossos amigos, os colonos, é, pessoal que produz. Abraço para essa classe tão batalhadora que acompanha a Arauto também, que nos leva de carona, tanto você, produtor, né? E a você, motorista também, na audiência. Vai o nosso carinho, homenagem para vocês. E a música especial, o Frete, fechando muito bem. Mais uma sequência aqui de sucesso do Brasil sertanejo. Intervalo, volto já já, quase fechando também a edição de hoje. Daqui a pouquinho tem o Prosit com os colegas. Continua aí, né? Fazendo homenagem para você, colono e motorista, e toda aí a nossa audiência, mandando recado, música boa, informação, além disso, né? Muitos presentes também. Intervalo, volto já já na sequência.
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Mais uma aí aos amigos caminhoneiros, os colonos e motoristas acompanhando Arauto, rumo a Goiânia, Juliano César. Bom dia.

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Então, fechando muito bem o nosso programa de hoje, César e Paulinho, viajante solitário. É para você aí que está acompanhando Arauto, amigo motorista, colono e motorista. Essa data tão especial, portanto, é feriado, né? Isso, 25 de julho, é para você celebrar da melhor forma com a sua família, com os amigos, ou quem sabe uma ressalva ainda para você que está trabalhando. Vai a nossa homenagem do Brasil Sertanejo, dos colegas da Arauto, para você, de toda a equipe aqui da 95.7, enfim, de todo o grupo Arauto, para você a nossa homenagem sincera. Fechando muito bem, então, eu volto na próxima semana com o Brasil Sertanejo às 6 da manhã. Vem aí os colegas, o Michael e o Pedro, com sucesso, trazendo as informações também das festas, né? Esse final de semana tão especial. Um forte abraço mais uma vez, parabéns ao colono e motorista. Tchau, tchau.

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0: senhoras e senhores, chegando nesta manhã de sábado, 25 de julho, feriado, para mais uma edição do Prozi.
1: Senhoras e senhores, meninos e meninas, crianças e criancinhas, alô bebês, muito bom dia. Estamos com muita alegria iniciando mais um sábado. Sábado diferente hoje, né? Feriado, muito feriado no estado do Rio Grande do Sul. Na verdade, hoje celebramos o dia do colono motorista. Eu falo, né, que tem muitos festejos para celebrar o colono motorista, mas na verdade o dia do agricultor é dia 28 de julho. Sempre se celebra, mas com a chegada dos colonizadores em 1824, essa data ficou marcada como um feriado. Em Santa Cruz do Sul, eu me lembro que o feriado foi instituído já na década de 90 pelo vereador Rádio Lúcio Punk, que instituiu, encaminhou o projeto para que o 25 de julho se tornasse um feriado. Então, até porque tinha muitos eventos, enfim, então para o pessoal curtir. Mas muita gente de feriado hoje, nós estamos também hoje com equipes diferentes, né? Porque hoje é feriado e eu quero agradecer aqui já na abertura a doutora Tassiana Trevisan, que veio nos acompanhar hoje de manhã na Arauto News, com o Arauto Saúde, falando sobre as doenças e os cuidados com a pele, Mike, durante o inverno. Então, você pode acompanhar depois no portal Arauto, também no Spotify da Arauto e no Instagram da Arauto, parte da entrevista no Instagram e, aliás, no Spotify e no portal Arauto, a entrevista completa em formato podcast.
0: A partir de agora, valendo a interação da audiência da 95.7 por ocasião da dinâmica. E hoje é dia de agradecer, nós queremos encher aqui o nosso WhatsApp de nomes de pessoas que fazem a diferença e você vai mandar pra gente o nome de um colono, de um motorista, uhum, que merece ser lembrado. A gente quer lembrar de um familiar seu, um amigo, um vizinho, até mesmo um colega de trabalho, alguém que você admira por essa dedicação. A partir de agora, faça essa homenagem. Aproveite o canal nobre que é a Rádio Arauto FM 95.7. Postula ali, ó, no 995702200 esses nomes.
1: É, Mike, lá, e aí a gente vai. Eu vou falar dos motoristas. Eu quero mandar um abraço para Rio Pardinho, o seu Eugênio Capel, que deve estar nos ouvindo. Eu me lembro que ele tá, felizmente, tá aí curtindo a vida. Nós íamos para a beira da estrada para ver o ônibus número 2 do Sayonara passar. Era uma festa quando ele passava, o seu Eugênio Capel. E tinha o Edu Moro também, que era um dos famosos motoristas. Então, me lembro, foram os primeiros motoristas que eu conheci. E é bem interessante essa pauta aí que a gente quer ouvir. Então, quem são os agricultores? Porque, Mike, tu tá tomando mate aí, né? Nós estamos tomando mate. Alguém foi lá, plantou esse pé de erva mate? Alguém cultivou ele? Alguém foi lá, quebrou esse galho, trouxe para, tem que carregar para um caminhão, para uma carreta? Alguém transportou? Alguém industrializou isso? Alguém levantou, um caminhoneiro levantou, trouxe ele para algum supermercado? E assim foi, vocês se dão por conta de quanto um pacote de erva, o movimento que ele tem até ele chegar para nós consumirmos ele? Então tem todo esse movimento que nós precisamos pensar. E essa dinâmica é muito boa. Então, lembre de um agricultor, um produtor ou um motorista, manda para nós aqui. Pode até mandar a foto dele, viu? Valeu. Com o seu primeiro. E aí eu quero lembrar com muita saudade ainda o tio Norberto. Um motorista a vida toda, né? Eita, tio Norberto. Tinha até a cozinha dele particular debaixo do caminhão.
0: Certo, valendo. A partir de agora, mais uma vez, calmamente, pausadamente, o número de WhatsApp da Rádio Arauto, 995702200. Muita serração hoje pela manhã.
1: Nebo.
0: No trânsito. Serração. Como é que é o ditado aquele? Serração que baixa é sol que racha?
1: Sol que racha.
0: 13 graus é a temperatura.
1: Dermatologista tá aqui, ó, tá aconselhado. Usar bloqueador solar.
0: Aliás, doutora, mais uma vez, obrigado pela presença. Ó, o chimarrão aqui, ó. Pela presença aqui na Arauto nesta manhã. E nós vamos de música para começar a companhia gostosa do Prozit neste 25 de julho, feriado! Aguardando a tua mensagem. E mais uma vez, certamente, dezenas de mensagens aqui no WhatsApp da

0: Arauto, Alegria e Informação. São Marino é a mulher transgênica. É apenas o primeiro bloco do Prose. Hoje feriado, a região com muitos festejos alusivos ao colono e motorista. E nós queremos hoje agradecer, nós queremos encher aqui a programação do Prose de Schwarzapeda de nomes que fazem a diferença. Portanto, mande pra gente o nome de um colono, de um motorista que a gente merece homenagear aqui. Você tem algum familiar que atua como colono, como motorista, um amigo, um bom vizinho? Pode enaltecer também um colega de trabalho, alguém que você admira pela sua dedicação. Certamente, enquanto eu estou falando aqui agora, vem em mente o nome de um motorista. Alguém que não mede esforços, sempre para ajudar as pessoas, um colono que é exemplo pelo seu trabalho, pela sua honestidade na sua comunidade, que atua também no auxílio mútuo, quem acorda cedo todos os dias e merece esse reconhecimento através das ondas da Arauto. 99570-2200. Bora para a interação da audiência.
1: Bom dia, povo da Arauto.
0: Bom dia,
1: certo?
0: Tudo.
1: Já estamos aí no quiosque, já fizemos fogo, esquentamos água, o chimarrão tá pronto. Vamos que vamos, bom fim de semana a todos.
0: Bom final de semana, e mandou imagens aqui do fogão, mas que coisa bem boa. Bom dia, Pedro e Michael. A recepção está aberta nessa manhã para retirada de brindes. Não, nossa colega Thaís não está hoje. A gente recomenda que na segunda-feira você retire com o documento, o seu presente. Obrigado pela audiência. Tudo de bom. Final telefone 7022. Sou a Carla Cruz. Quero pedir a música do San Marino. Acabamos de tocar uma do San Marino, especialmente para as gurias do turno da HBT. Valeu, obrigado pela audiência, obrigado pelo carinho, um abençoado final de semana. Bom dia, Pedro e Mike, um ótimo sábado para vocês, que sempre trazem alegrias todos os dias. Pessoas que admiram e marcam essa data: meus pais Alaor, que são colonos, meu pai Alaor, que mora em Gramado Xavier. Também o meu líder, o Adilson, que está de aniversário hoje. Ele é nosso motorista, leva e traz Farroupilha, Porto Alegre, com muita segurança. Grande abraço e gratidão sempre. Não podemos deixar de reconhecer e admirá-los nesse dia. Também a todos os meus colegas que movem o mundo, trazem frutas de diversos países. É a mensagem da Maria Luísa dos Santos. Valeu, Maria, tudo de bom. Mais mensagens que chegam.
2: Bom dia, Arauto. Hoje queria dar os parabéns para aquela classe que carrega o Brasil, o colono e o motorista, que produz o alimento, que produz a matéria-prima, e o caminhoneiro que transporta a carga. Em especial ao meu pai e ao meu irmão, que são colonos, e ao meu marido, que atravessa o Brasil de ponta a ponta para trazer conforto para a família. Queria desejar a toda essa classe, colono e motorista, muitas felicidades. E que não desistam, pois vocês são uma bênção de Deus. Parabéns, colono e motorista. Parabéns a você, meu pai, meu irmão, em especial meu marido, que eu muito amo e que tá esse Brasil afora, na sua boleia do caminhão.
0: Muito bem. Esse é o objetivo do programa de hoje.
3: Mas o nome dela?
0: Que lindo. Juliana Michel Bartz.
3: Alô, Juliana.
0: Bonito, hein? Bonito.
3: Legal.
0: O Gerson Luiz Miller mandou um vídeo passando aqui diante da Casa da Arauto, era o bloco de abertura, e deu uma buzinada, tava no seu poçante. Obrigado, Gerson.
3: Gerson nos acompanha de manhã entre 5 e 7 sempre.
0: E pra quem ligou o rádio nesse momento, a gente refaz aqui o convite. Traga pra gente o nome de pessoas que são inspiracionais dessa jornada tão importante. Colonos e motoristas. Tem um vizinho, tem um conhecido, tem um familiar. Qual é o nome dele? Grava um áudio pra gente homenagear e repercutir aqui. 99570-2200. Valendo. Antes de ir pro intervalo, eu quero coração massageado de alegria, e falo certamente em nome de todos os colegas, agradecer a acolhida que nós já tivemos na semana passada nos festejos ao colono e motorista, e neste final de semana também uma ampla cobertura das plataformas do Grupo Arauto. Na seara das transmissões, pela primeira vez, a Arauto 89,9, Arauto News e a Rádio Santa Cruz juntas para fazer essa cobertura. Cobertura também que se estende através da Arauto 90,5, e aqui na 95,7 é um desfile de mensagens. Agora há pouco tocou belo recado da Câmara de Vereadores de Santa Cruz, por exemplo. Empresas que estão aproveitando esse canal nobre também para homenagear. E as plataformas digitais. Olha, são dezenas de marcas, seu Pedro, que colaram com o Grupo Arauto.
3: E de forma a parabenizar também a nossa equipe toda por tudo que fazem, mas também a nossa organização de gestão. Porque, na verdade, são hoje muitos veículos do Grupo Arauto, são várias rádios e plataformas, mas todas elas organizadas para que cada um tenha o seu segmento e a sua base, né? Então, a Rádio Santa Cruz tem sua história, a News está surgindo, a Arauto 95.7 tem a sua história, tem a sua plataforma, tem o seu modelo, tem o seu produto. É que nem tu ir no supermercado. Cada produto tem o seu... É o feijão, o arroz, a carne, tudo tem a sua finalidade. Então, dentro do Grupo Arauto, cada veículo tem a sua, digamos, o seu projeto individual para que todas as plataformas e todas as partes da sociedade sejam contempladas com a programação dos veículos do Grupo Arauto.
0: 995 7022 00, liberado para sua participação ao

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Você conhece algum motora? Você conhece algum colono? Alguém que é destaque? Que é sucesso? Que é inspiracional? Qual é o nome desse motorista? Qual é o nome desse colono? Ele marcou a sua vida? Ele é próximo de você? Fala o nome pra gente enaltecer. Até o fim do nome do programa, nós queremos ouvir centenas de nomes aqui. Muitos nomes com a sua ajuda.

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0: Volto, alegria, informação. Que releitura bacana. O WhatsApp até comentava fora do ar. Que canção que ficou bonita, porque é uma releitura. Hits conhecidíssimos, Garota Nacional e Pintura Íntima, mas no bailão, o bailão da Mana Modelo. Pra quem tá ligando o rádio agora, 21 para as 9, nós estamos falando hoje sobre colonos e motoristas, porque foi muito bem colocado pelo WhatsApp. Antes de a gente acordar, já teve alguém que colocou a bota no barro. Já teve alguém que ligou um caminhão no escuro de madrugada, né? O colono, desde cedo, ele aprende, né, que nem todo esforço depende dele, né? A chuva pode faltar, e às vezes falta mesmo, ou vem em excesso, o granizo chega, o preço às vezes não compensa.
1: Ageada.
0: É. Mas mesmo assim o colono vai lá e planta, né? E o motorista, vamos lá, o motorista sabe que nem toda viagem é fácil, né? Tem neblina, o que mais? Tem trânsito, tem estrada ruim, tem o sono às vezes que tá prejudicado, tem a saudade de casa, mas mesmo assim o motorista vai lá e segue, né? E essas duas profissões, né? Elas nunca se queixam dos obstáculos, e são tantos, né? Então quando o colono para, reflita sobre isso, falta o alimento, quando o motorista para, o país para junto. Então, uma homenagem nesse feriado a eles, e nós estamos liberando esse canal nobre, que é o WhatsApp da Arauto, para você protocolar a sua homenagem. Conhece alguém que trabalha como colono, como motorista? Bora homenagear aqui na Arauto!
1: Mike, quando a gente olha no dicionário o que significa o termo colono, a gente vai ver que é o desbravador, aquele que abre picadas, enfim. Na verdade, enculturamos, né? Até o rádio Lúcio Punk, que está na escuta do programa também, como já falei, nós enculturamos que o dia do colono e o pessoal que planta e coisa, chamamos carinhosamente com essa questão. Mas o dia do agricultor, ele celebramos dia 28, mas ele já está tudo enculturado também. E eu queria dizer assim, ó, que o agricultor, ele aprende a respeitar ciclos. E talvez que muita, por, eu vou dizer uma coisa para vocês, ó, talvez muitas pessoas que vêm do interior e são produtores, eles têm um comportamento diferente do que nós temos na cidade muitas vezes. Porque nós na cidade muitas vezes nós temos pressa para comer. Se a gente observa nos restaurantes, às vezes eu sento para comer, eu não tô nem terminando o primeiro prato, já tem gente que sentou, já pagou, já tá indo embora. É pressa para tudo. Nós muitas vezes, quando a gente vem de um bairro para o outro, para olhar as mensagens de celular, ou seja, a gente não se dá o tempo de chegar, de cumprir com as etapas de cada momento. Aí eu quero dizer o seguinte, o agricultor que planta tabaco, feijão, arroz, não tem como colher antes. Se o agricultor colher o tabaco verde antes do tempo, ele vai ter problema. Não tem como colher o feijão antes dele estar maduro. Não tem como colher, digamos assim, o arroz antes dele estar no ponto da colheita. Não tem como colher o soja antes dele estar. Tem que precisar respeitar o ciclo. Quem trabalha e planta alface, o pé de alface, ele tem seu ciclo. Tem que plantar, tem que regar, tem que ir lá colher, cuidar. E aí vai. Então, nós temos que aprender com a natureza, com essa questão dos agricultores, o que eles têm. Eles respeitam o ciclo para poder colher. Na vida não é diferente, Mark, trazendo isso para a vida. Nós temos que ter mais paciência para respeitar os ciclos. Não adianta fazer tudo nas pressas, correndo, arriscando. E aí tem muita gente que diz, não, um dia um palestrante dizia assim para nós numa palestra, gente, nós temos que ser pipoca, tem que explodir, não sei o quê. E ele queria motivar todo mundo e eu fiquei quieto no meu canto. Eu disse, tá bom, professor, vamos todo mundo explodir. E aí não vai mais ter pipoca. Como que não? Eu disse, mas se todo mundo explodir, nós não vamos mais ter semente. Então, assim, ó, existem ciclos dentro da natureza que nos ensinam para nossa vida. Respeite os ciclos do seu sono, o tempo para você comer, o tempo para você caminhar, porque você que corre, né, Mark, tem limites também. Para você correr certos quilômetros, você tem que se preparar. Se não tivesse uma preparação, você vai colapsar. A lavoura é a mesma coisa, se não tiver uma preparação com respeito aos ciclos, vai colapsar. Então, nesse sentido, a gente precisa. O motorista não pode entrar no caminhão aqui e querer estar em Porto Alegre em 2 minutos. Não, ele tem todo um ciclo, ele tem os imprevistos e coisas. É isso que a gente precisa entender na vida também. Respeitar os ciclos e os obstáculos.
0: Muitas mensagens chegando, bora ouvir esse povo de Deus.
2: Bom dia, Pedrão, tudo bem?
0: Tudo bem.
2: Te ouvindo aí, dando uma passeada com a minha família e te ouvindo aí. A pessoa que me vem na cabeça sempre é o meu vô. Seu Pitty, com quase seus 90 anos lá, criou seus 7 filhos vivos, tudo na agricultura, tudo sendo colono numa época muito difícil, né? Eles vieram lá da Barra do Quilombo para a Linha Cristina, onde formou toda a sua família e conseguiu prosperar e criar todo mundo, filhos, netos, tudo da lavoura. Então, para mim, o meu grande exemplo de vida e de colono realmente é o meu avô e minha avó, o seu Pitty e a dona Dorilda.
1: Valeu, Cristiano Krug mandou essa mensagem.
0: Obrigado. Bom dia, Pedro. Bom dia, Michael. Verdade de cada palavra que vocês falaram. Parabéns a todos aqueles que têm a faculdade das dificuldades. E nem por isso deixam de plantar e plantar novamente. Parabéns a todos nós. Minha amiga Flávia Raquel Etgues. Fala, Flávia. Um abraço. Tudo de bom. Bom dia, feliz e abençoado sábado, meus queridos Michael e Pedro. Estamos na estrada indo prestigiar os filhotes na Feste Queijo e, claro, pedir a música Loirona do Sul. Michael, sabe as palavras? Nós somos elos e precisamos sempre um dos outros e pessoas estão perdendo isso. Sejamos luz na vida de alguém. Alô, minha amiga Silvana Vila. Valeu, Silvana, família querida. Turma da banda Chopão, turma da Casa de Carnes Vila, meu amigo Vianney Silvana, boa viagem, vão com Deus e obrigado pela audiência.
1: Muito bem, eu quero falar uma coisa agora e quero usar as palavras aqui do Jair Sen, que é o presidente, é um empresário, Linha Santa Cruz, um grande amigo nosso, Jair Sen. Ele falou uma frase esse dia que, assim, ó, silenciou todo mundo, Michael. Ele disse assim, olha, hoje eu não sou muito da oratória, ele disse assim, do jeito simples. E eu quero mandar esse recado aqui para todos nós, serviu para mim, serviu para todos que estavam lá. E ele, eu não sei falar muito bem, eu sei assim, porque eu até já fiz curso de oratória. É, mas eu quero dizer o seguinte, tem muita gente que faz curso de oratória para falar bonito, para se comunicar bem, para se eleger, para convencer muita gente, para vender melhor, para não sei o quê. Mas eu nunca vi um curso de ouvitória. Ou seja, para tu ouvir. Já ouviu, Michael, algum curso para aprender a ouvir? Todo mundo ficou no silêncio. Portanto, às vezes precisamos ficar no silêncio também, né? Então, Jair, um abraço para ti. E aqui eu quero aproveitar, já que o Jair também é amigo do Luciano Schaefer. O Luciano Schaefer escreveu uma mensagem aqui. Ele colocou uma coisa séria, mas ao mesmo tempo colocou um pitaco de bom humor, né? A gente saiu do interior, mas a gente nunca sai, o interior nunca sai da gente. Nesse dia, nesse mês de julho, eu não posso esquecer porque eu tenho duas pessoas que são muito importantes para mim nesse dia do colono motorista. Eu tenho que lembrar duas pessoas que fazem aniversário hoje, ele disse assim, meu irmão Nércio, que é um dos grandes dirigentes da FUBRA, pois ele dirige uma carreta, também meu noro, ele botou aqui, o Yuri Helfer. Mas eu achei sensacional do Nércio, né? Que é um dos grandes dirigentes da FUBRA, pois ele dirige uma carreta. Sensacional. Abraço pra ti, Luciano Schaefer, grande menino. Tudo de bom pra ti.
0: A Janaína para o seu irmão Fernando, que produz como colono, a sua mãe também, é muita mensagem que chega. Pedro Michael, sou o Alexandre Hag, de Linha Santa Cruz. Quero parabenizar os meus colegas motoristas que viajamos por todo esse estado, enfrentando adversidades, estradas em más condições, um trânsito que é maluco, mas com amor e dedicação à profissão, respeitando a estrada e o caminhão. Agradecer também a vocês da Arauto, que nos alegram estrada fora, levando música, boas dinâmicas para lembrar o passado. Levamos sempre junto a programação pelo celular. Vou para o Sul, vou para Santa Catarina e levo vocês. Valeu, obrigado, muito obrigado pelo carinho. Meu amigo Valmor, da Taxi Dog, aqui também mandou um áudio mais longo. Um abraço, Valmor, obrigado pelo áudio, de coração. Parabéns aos colonos e motoristas, mas em especial ao meu pai, o seu Gilson. Só na Transportes Meller, Já são mais de 30 anos como motorista e com toda certeza, mesmo estando longe, viajando, ficando semanas fora, é o pai mais presente que alguém poderia ter. Uma prova de que estar presente e ser presente tem uma enorme diferença. Ele conseguiu isso tudo. Anderson Fagundes, valeu Anderson, grande abraço. Quero parabenizar a todos os colonos que produzem os alimentos e aos motoristas que cruzam o nosso país, em especial aos motoristas da Velox 11. Loiva Elisandro, um abraço, bom dia. Bom dia, Pedro e Michael, aos colonos e motoristas, a nossa gratidão pelo seu trabalho. O bom programa, gurizada. Ivan Franco do Arroio Grande. Bom dia, meu orgulho é meu irmão, pai de família. Pegou férias de motoristas do colégio, hoje pegou serviço extra para viajar. Grande caminhoneiro, meu irmão Dirceu. Sai de maravilha Santa Catarina para São Paulo, simplesmente orgulho de toda a nossa família. Roselaine de Formosa, Vale do Sol, sempre na escuta. Antes de ir pro intervalo, é muita mensagem que chega. Eu fiquei muito feliz em ver que essa semana no Vale do Sol você colecionou muitas memórias,
1: muitas,
0: né, seu Pedro?
1: Muitas, muitas. Olha, fomos assim recebidos de forma extraordinária, eu e nossa colega Bia. E para culminar com a tarde, a gente foi visitar o Mercado Sonental lá do Vale do Sol, da Noelise, que inclusive hoje o Michael está iniciando, ontem iniciou os festejos dos 35 anos. Mas aí a gente chegou lá e foi recebido por um quero-quero. Um quero-quero que ele tem uma vida, digamos assim, de relacionamento ali com as pessoas. Ele vai, entra no mercado, sai, daqui a pouco ele vai pro campo, ele voa, ele vai para algum lugar ali no campo, daqui a pouco ele volta, dá aquela aterrissada, entra no mercado, ele faz aquele barulhinho, ele quer a semente dele, vai lá, dá uma comidinha, daqui a pouco ele vai embora. Quando tá satisfeito, ele vai embora. E assim ele vive. O nome dele é Querêncio. Alô, Querêncio! Muito obrigado pela acolhida. Foi sensacional, viu?
0: Vamos ao show do intervalo para voltar já com mais música. Você lembrou de algum motorista? Algum colono? A nossa homenagem hoje em especial a essas duas classes, ao homem e à mulher do campo, ao homem e à mulher da estrada, o nosso respeito, a nossa gratidão e o nosso reconhecimento. Canal liberado, 995-70-2200, para a sua homenagem.
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0: Mais uma manhã de sábado que estamos por aqui. Junto contigo. Música boa. 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
0: 8 para as 9. 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
3: Tá na hora de tocar mais música aqui na Arauto. Mais sucesso pra você! 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Bom, nós ouvimos aqui A homenagem do Universo Olive Tabacos e a turma da loja de fábrica Pit Jeans e também da charcutaria que estão homenageando colonos e motoristas. 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Hora de música boa. E você sabe, né? Ligou o rádio na Arauto. É garantia de sucesso, é garantia de muita boa música. Do jeito que você sempre quis. Bora, bora, bora. A todas as comunidades que estão envolvidas com os festejos ao colônio.

0: é o Cristiano.
1: E agora vocês vão ouvir a nossa música.
0: Se liga aí, hein?
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0: Observação fechou a primeira hora do Prosit. Que manhã gostosa. Nós temos muitas mensagens que já estão protocoladas aqui. No próximo bloco nós vamos colocar no ar homenagens aos colonos, motoristas. O sábado é dedicado a homenagem a essas duas classes e a gente está abrindo o canal WhatsApp Arauto.
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0: Sétimo sentido. 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Siga com a gente, siga com Arauto. Bom dia.
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0: Quando surgiu a pandemia, ou surgiu a inteligência artificial, ou a música eletrônica, todo mundo dizia, ah, as bandas vão terminar. Cara, há pouco nós ouvimos aí a banda Champion, né? Que regravou uns sucessos aqui.
1: Modelo.
0: Modelo, a banda Modelo, desculpe. Mas aí, todas as bandas aí, nós temos bandas hoje, sucesso total no Brasil, não é só aqui. Na nossa região, é no estado, a gente monitora, e aí um abraço pro Leandro Teves, que faz essa seleção musical sensacional, que pesquisa para colocar as músicas aqui. Agora, essa música nova da banda Chopão, tudo sensacional. É um mundo moderno que os músicos trouxeram, lotando ambientes, mas os músicos tocando ao vivo ali, nas festas, enfim. Que coisa mais bonita é ver os músicos com toda essa evolução. Então, assim, ó, pra quem acreditava que as festas seriam só música eletrônica, não, o sentimento que os músicos colocam, a qualidade musical que nós temos hoje, porque os músicos são afinados, tem cursos, tem orquestras, enfim, tem toda essa preparação. Cara, músico desafinado hoje não toca nessas grandes bandas, o cara que não é bem afinadinho. Então, parabéns, músicos, muito bom ouvir. A gente todo dia tem uma surpresa, é sucesso atrás de sucesso.
1: Michael e Pedro, estamos aqui na lavoura plantando fumo. Serração, muita serração. Acho que vai até o meio-dia, escreve a Daniela de Rio Pardinho. Mesmo tendo vendido fumo por um preço que entendemos muito inferior, vamos lá para mais um ano, pois sabemos que dá para fazer cada vez melhor e cultivar. Valeu,
0: muito
1: Daniela.
0: Muito bem, Daniel.
1: Obrigado, Daniela. Daniela, um grande abraço, obrigado pela
0: Valeu,
1: companhia.
0: Valeu, Daniela.
1: Parabéns a todos os colonos e motoristas, em especial ao meu pai, que há mais de 30 anos está nessa missão prazerosa. Meu nome é Anderson, um abraço, Pedro e Michael. Que lindo esse registro aqui na beira da... Ah, tem um áudio aqui junto. Então, vamos ouvir aqui.
2: Bom dia, meus amigos da Arauto. Bom dia. Eu, Adriano Vaik, aqui de Rio Parque. Um abraço pra nós aqui, somos colono e motorista, todos nós aqui estamos no meio da lavoura. Então, o nosso amigo Zé, o Cleito e o Ney aqui, estamos todo mundo trabalhando aqui, todo mundo motorista aqui.
0: Bora,
2: colono
0: bora.
2: Também.
0: Mas
2: que... Estamos agarrados no volante aqui também. Vai. Manda uma música aí pra nós aí, da Nove Som aí.
0: Tá bom.
2: Manda pra nós aí. Vai. Um abraço.
1: Abraço, bom dia.
0: Aliás, falar em nave, né? Que tem cada trator, tem cada máquina aí, que são umas naves, né? E aí tem uma questão, né, Michael? O agricultor também teve que se aperfeiçoar. Hoje de manhã eu tava falando com a Tassiana Trevisan, que é dermatologista. Graças à tecnologia, graças à ciência, hoje nós podemos ir à praia. Tem o bloqueador solar que foi criado com toda a tecnologia, com toda a ciência por trás disso. Mas as máquinas, os engenheiros, a engenharia, a eletrônica, tudo evoluiu para nós termos máquinas, inclusive com GPS, com estações de meteorologia. Cara, muito legal. Apesar dos tratorzinhos mais antigos também estar sendo usado, né?
1: Bora.
3: Bom dia, meu amigo Michael.
1: Bom dia,
3: ouvintes da Arauto. Com grande satisfação que hoje iniciamos aí as comemorações alusivas ao Dia do Colono Motorista. Hoje estamos com uma equipe vindo prestigiar o município onde será a nossa próxima filial da Rua do Tigre. Amanhã teremos duas frentes em dois municípios também fazendo desfiles. Será na cidade de Sobradinha, nossa terra natal, e também em Santa Cruz do Sul, a cidade onde nós temos nossa filial há três anos e meio. Então, assim, agradecemos a todos motoristas, que é um dia de final de semana, vamos dizer, né, de nós unir a família, unir as pessoas.
1: Que legal.
3: Agradecer, comemorar o dia do colono motorista, essas funções que fazem muito por todos nós aí.
1: Show.
3: Abraço a todos, tamo junto.
1: Valeu, seu Luiz, lá da Concreto Trevisan.
0: Abraço.
1: Márcia Nunes, quero aproveitar este sábado para parabenizar o meu neto Lorenzo, está completando 7 anos. Ele é o amor da vovó e torcedor do Internacional. Que beleza! Obrigado pela audiência, obrigado pela companhia, tudo de bom. Tem um vídeo aqui, um áudio, vamos ver o que o povo tá falando.
4: Olha o vídeo do meu filho aí, o motorista de mão cheia aí, ó. Desde que quando o pai dele se foi, nos deixou, ele que tem aguentado as pontas aí da vida aí, ó, em casa, com a vida dele, com a minha. Esse meu filho é um filho guerreiro. Ele sai pra lavoura às 4 horas da manhã e larga 1 da tarde. E aí depois ele vem em casa, almoça, para um pouquinho e vai de novo pra lavoura.

0: meu e é um guerreiro, foi um presente que Deus me deu.
1: Boa.
0: E eu agradeço a Deus por ter ele junto comigo. E eu desejo esse dia de colono motorista para o meu filho, o João Guilherme, que eu amo ele de paixão.
1: Puxa vida.
0: Um abraço para vocês e tudo de bom para vocês.
1: Bah, que lindo.
2: Abraço para vocês, se deram por conta, Michael. É 4 horas da manhã, volta uma, almoça, dá aquela quebradinha, né? E volta de novo. E isso não tem, é frio, calor, é coisa, e aí muitas vezes a gente senta, né? Então, pra comer, em ambientes com ar-condicionado, e aí às vezes a gente reclama até do tempero ainda, né? Mas imagina quem tem que produzir. Valeu, muito bom depoimento, viu?
1: Bom dia, dupla querida, sintonizada na melhor rádio. Esse programa das manhãs de sábado é demais. A nova da banda Chopin é meu pedido. Feliz dia aos colonos e motoristas. A Tânia Kessler Breindenbach, linha nova, já tocamos. Um abraço, obrigado pela audiência.
2: Laubaloch.
1: Mara Rezel, do Vale do Sol. Parabéns a todos os colonos e motoristas, em especial meu filho Fernando. Ele é motorista de um bitrem. Ok, um abraço. O Anthony para sua mamãe, tá de aniversário hoje, parabéns, felicidades, tudo de bom. Pedro e Michael, nós chegamos ontem de Rio do Sul, Santa Catarina, estamos aqui para parabenizar a todos os colonos e motoristas, especial aos colegas da Premium Tabacos, é o Fernando Franz, alô Fernando, tudo de bom. Parabéns, colonos e motoristas, em especial ao maridão Beto Adam, que é um exemplo de motorista de carreira. É a Inês Adam, do bairro Arco-Íris. Tudo de bom. Bom dia! Não podia ser diferente. Hoje comemoramos mais um dia do colono e motorista e duas pessoas vêm na minha cabeça. A minha mãe, Vanilda, que me criou, eu e meu irmão, plantando fumo, e o meu sogro, que me ensinou muitas coisas da agricultura que eu não sabia. Mande alô para todos da loja Tecnosound, do nosso amigo Jorge, Juliano e Padilha. Ok, obrigado pela audiência, obrigado pela companhia. É muita mensagem, mais um sábado, que coisa linda!
0: Bom dia, minha doutora querida.
1: Bom dia.
0: Hoje, o colono, eu admiro e sigo as essências. É meu avô, Salvador Ubatuba Pereira. E hoje está fazendo aniversário no céu, pois ele nasceu exatamente no dia do colono. Um ótimo sábado a todos, Nara Figueira, Monte Alverne. Se vale. Possível, toque os atuais.
1: Ok.
2: Grande Monte Alverne, abraço para toda a turma de Rio Tal.
1: É, os atuais vai tocar muitas vezes nesse final de semana aqui na programação da Arauto.
3: Três filhos, homem, e todos são motorista. Um parabéns para eles e para todos os motoristas e colonos pelo seu dia hoje. Que é tudo de mais pessoas que eu tenho são os meus filhos. Eu tenho 3 filhos e 1 filha. Os 3 filhos são motoristas e passam na estrada dirigindo. Então eu peço que Deus acompanhe eles e dê tudo que eles merecem, meu senhor. E tudo que fique bem. E muito obrigado por tudo e parabéns para vocês. Bom fim de semana.
1: Sabe que mais ou menos há 24 horas atrás eu tava ouvindo a Rádio Santa Cruz te acompanhando no Manhã Alegre e tava refletindo, até coloquei na minha rede social sobre isso, me encanta cada vez mais o rádio, ele é fascinante, né? E ao longo do tempo mudou a forma de participar. Ontem você mencionava, por isso que eu me estimulei a escrever em uma rede social sobre isso. O ouvinte ligou pra você, né? Aí logo depois entrou um áudio da Glória Miller falando em áudio, como essa senhora falou aqui agora, né? E talvez logo ali na frente venham novas formas de interação, mas uma coisa nunca muda, que é a alegria das pessoas em se ouvir.
2: Ô, Michael, foi meio leitura de pensamentos. Eu olhando para você e escutando aquela senhora, a última participação, diante de tantas que nós já tivemos e que nos emocionaram, eu quero fazer uma pergunta para vocês aí que estão nos ouvindo agora. Estimule as pessoas a ouvir rádio. É muito melhor ouvir rádio, ouvir esses depoimentos que são sinceros, verdadeiros, dentro de um contexto de realidade. Não existe invenção ali dos depoimentos que nós temos. São verdadeiros, são fatos que acontecem, aconteceram, estão acontecendo. Não é inteligência artificial. Não é uma coisa criada para agradar as pessoas. São coisas que estão acontecendo, é a vida real. estimule as pessoas a ouvir rádio. O rádio é sensacional. Vocês não querem, eu não consigo, o sentimento a gente não consegue medir. Vocês não imaginem o prazer que eu tenho de estar sentado aqui, nesse momento, diante do microfone, em Santa Cruz do Sul, na Rua Venâncio Aires, número 5, com Galvão Costa, em frente ao Parque da October, num sol bonito, tomando um chimarrão e ouvindo esses depoimentos. Não é inteligência artificial, não é, é sentimento puro. E eu fico muito feliz em ter essa oportunidade, agradecido a Deus, de ter a oportunidade de estar aqui e viver tudo isso. É maravilhoso.
1: Antes de ir para o intervalo, duas saudações ainda, em especial à turma da CDL, 60 anos, teve uma homenagem na Câmara de Vereadores na última segunda-feira. Eu ontem à tarde fiz uma chamada de vídeo, bem demorada, com o Felipe, grande Felipe, integrante do marketing ali da CDL. Falávamos sobre essas 6 décadas. Eu já aproveito para saudar o atual presidente, o Betinho, que está também presidente da Oktoberfest, e a todos os empresários que atuam na CDL Santa Cruz do Sul. E por falar em CDL em Câmara de Vereadores, eu encontrei na terça-feira à noite, no Chef Davi, o meu amigo João Dicke. E o João já me antecipou um convite e já quero aqui em alto e bom som enaltecer na Câmara de Vereadores nessa segunda-feira, cidadão honorário e embaixador de Santa Cruz, João Clemente Dicke e Anderson Dicke. Depois vamos meter um Stegaflash lá no bar do Raul, né, ô João? Mas que beleza! Um grande abraço, o Anderson, que tá literalmente voando, cria aqui da cidade, filho do João. A Fulltech é motivo de satisfação e orgulho para todos aqueles que andam com os seus possantes por aí, tem essa tecnologia embarcada, e a gente da gente aqui que tá brilhando o mundão afora, tão mundiado.
2: Eu nem sabia, até preciso de uma orientação sobre esse equipamento aí. Bah, abração.
1: Que beleza.
2: É 40 anos, João Dicke Imóveis, né?
1: Ah, João Dicke, 40 anos.
2: Tá bom.
1: 40
2: anos. Muito bem.
1: Vamos fazer o show do intervalo, daqui a pouquinho tem mais música boa, agradecendo a você.
2: Só lembrando, Mike, que a nossa equipe está nesse momento acompanhando os festejos em Boa Vista, está acompanhando em Rio Pequeno, em Ferraz, e nossa equipe já está também preparada para a tarde estar na linha Monte Alverne.
1: E hoje nós fechamos o dia também na Corrida do Fogo. Quero saudar ao Joel, a equipe do
2: Tenente
1: SESC.
2: Tenente Coronel.
1: É, um grande abraço, vai ser uma alegria hoje viver e colecionar memórias. Mais de 600 atletas e suas famílias em um evento muito bonito hoje à noite.
2: E hoje à noite também a posse da nova diretoria do posse festiva do Centro Cultural 25 de julho. A Celi Durante está entregando o bastão e para a Maria Luísa Halber Schuster, que será a nova presidente para a próxima gestão do Centro Cultural 25 de julho.
1: Vamos ao intervalo para voltar já.
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2: Vinte e um para as 10, Arauto.
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2: Na região dos vales, 14 graus.
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2: 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Bora seguir com o show do intervalo, esse desfile gostoso das grandes marcas aqui na Arauto. 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
4: Quanta mensagem bonita! Quanta marca pesada! Com a gente, é o show do intervalo da Rádio Arauto, o mais belo show do intervalo do Rádio Gaúcho. Vamos levantar voo? 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Bora levantar voo? Mais um bloco de sucessos no Inverno Arauto.
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4: 15 graus.
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4: 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O número de WhatsApp aqui da Rádio Arauto é o 995702200. 995702200.

0: coisa linda, banda estúdio com Vonei Bianchini. Que coisa linda foi essa semana, quando no Bom Dia Arauto nós já antecipamos as homenagens por ocasião do dia do vovô e da vovó. Chota Sapeda, tem um cidadão apontando para você aí. Há pessoas mais experientes nesse plano, nessa vida, que não medem o tempo. O Chota Sapeda falava, né, na pressa do relógio, né? Mas medem pela qualidade, por abraços, por histórias bem contadas. Nós estamos falando do avô e da avó. É aquele colo que continua disponível, né? Às vezes o pessoal tá apressado, tem lá um colo amigo, né? Tanto trabalho, voz serena, voz de conselho, né? Aquela memória viva da família. E a nossa gratidão, então, também nesse final de semana aos colonos, motoristas e ao avô e avó. E quem quiser também colocar junto na seara de homenagens nesse final de semana esse registro, sinta-se à vontade.
1: Eu quero, Michael, mais uma vez, a gente fica tão feliz saindo mais uma equipe agora aqui da Arauto. Tá indo para Boa Vista, né? Esse movimento todo que o Grupo Arauto tem, né? Esse movimento de fazer a cobertura, de estar nas comunidades, né? É tão lindo ver isso. Eu como antigo do rádio, né? Eu vi a emoção essa semana do Vanderlei Reis de dizer que depois de tanto tempo de rádio, ele vê uma grande cobertura em todos os aspectos, né? Com as plataformas, porque todas essas equipes que estão indo com o microfone para falar no rádio, enfim, elas vão acompanhadas com a equipe de criativos, né? Que são equipes que criam para termos imagens, para termos os links, enfim. Eu quero mandar um grande abraço para Esther Moirer Brum, a Esther da Promopress, e uma grande amigona, família tradicional de Rio Pardo, né, Esther? E te agradecer a mensagem que a Esther mandou sobre nossa dinâmica aqui da vovó, do vovô, sobre agricultor, enfim. Esther, muito obrigado pelas palavras, tá? E a Esther também tá mandando um abraço para a doutora Tassiana, né? Que ela gostou muito da entrevista da doutora Tassiana hoje, a dermatologista, que falou no Arauto Saúde. Então, um abraço, Esther Moirer Brum. Um abraço para ti e para toda a tua família.
0: Bora para as mensagens.
2: Bom dia, Pedro e Michael. Tudo bem? Eu sou a Iraci, sou motorista de aplicativo. Estou trabalhando hoje e quero parabenizar todos os motoristas e todos os agricultores. E principalmente as mulheres motoristas e as agricultoras.
0: Tá bom.
2: Um grande abraço.
0: Grande abraço.
1: Ô, Michael, é bom falar sobre isso. Há 63 anos atrás, no dia 28 de julho, era fundado o Sindicato dos Trabalhadores Rurais de Veracruz. 160 homens foram os primeiros associados. Não tinha nenhuma mulher junto. Os Rotarys, toda aquela questão, a gente vai vendo a evolução das mulheres ocupando os seus espaços. Quando a gente olha hoje, quem imaginava na época uma mulher motorista? Talvez muitas faziam por necessidade, enfim. Mas tem a história do Mário Quintana, que ontem estaria completando 120 anos, que repercutiu muito quando uma menina de 23 anos começou a fotografar. Ele tinha 85 anos na época, começou a fazer os registros fotográficos. Não se imaginava uma menina fotógrafa. Hoje virou filme isso. Então, assim, é tão lindo ouvir isso. Volto a dizer, não é IA, não é inteligência artificial. São fatos reais que nós estamos vivendo aqui, do relato das pessoas. Parabéns, mulheres motoristas também.
0: Bora para mais mensagens.
3: Bom dia, Pedro.
1: Bom dia.
3: Bom dia, Maicon. Aqui é o Alex Vaz, bairro Pedreira, estamos na escuta. E passando aí para parabenizar o nosso dia de hoje, né? Que é o dia do colono motorista. As profissões aí essencial para o nosso dia a dia, né? Que é muito importante. Um colono com toda a sua produção, motorista que transporta para bem perto de nossas casas, o nosso alimento do dia a dia, né? E aproveitar essa data da melhor forma aí, né? E onde é que esse ano, assim, eu completo 25 anos na profissão de motorista, né? Também que sei o quanto é importante. E desejar a vocês um excelente sábado aí, a todos, né? e principalmente a vocês aí que estão no nosso dia a dia aí também, nos trazem aí bastante informações, bastante alegria, né? E que esse sábado aí seja maravilhoso para todos e aproveita da melhor forma aí o feriado e possam curtir legal aí, tá bom?
0: Okay.
3: Um forte abraço aí, fica com Deus e tudo de bom!
0: Tudo Valeu. De bom! E aí, Alex, feliz aniversário! O Alex estava de aniversário essa semana. O Michael, estão nos ouvindo no Tocantins. Daqui a pouco falo mais sobre isso. Vamos que vamos.
4: Franco, da cidade de Bagé, ligadaço na programação, queria muito parabenizar o colono e o dia do motorista. Em especial a minha, é claro, né? Que trabalha com transporte coletivo, com o pessoal aqui de Bagé carregando um sorriso no rosto do dia a dia para todos os passageiros que se sintam bem, que levantam cedo. Parabéns a essa emissora e novamente torna a parabenizar o colono e o motorista. Obrigado, se atendido. Se puder tocar pra mim aí, toca Rainha Musical, por favor.
0: Okay.
4: Fica tudo de aço. Um forte abraço a todos vocês e os ligados à programação maravilhosa.
0: Valeu.
1: Cara, muito obrigado.
0: Coisa mais linda, Bagé. Recebi mensagem aqui do Tocantins agora. Daqui a pouco a gente vai botar o áudio no ar.
5: Bom dia.
0: Bom dia.
5: Pedro, Michael.
0: Oi.
5: Feliz pro dia do motorista e do colono, que sem eles a gente não é nada na cidade. E que Deus sempre proteja os motoristas e os colonos também. É, Jurandira Ferreira Alves, bairro Centro.
0: Ok.
5: Abraço.
0: Um abraço, tudo de bom. Gente, nós vamos fazer o intervalo das 9h40, já são 10h03. Vocês estão nos brindando com um programa incrível hoje. Obrigado.
1: É, muito incrível. Eu coloquei ali no estúdio, na plataforma, Michael, tá aí o áudio da dona Edna e do Neco, que estão visitando os parentes no Tocantins. E são produtores aí de São Cepé, os pais da Thalita. Sogro e sogra. É, um abraço pra vocês, estão lá no Tocantins, mandaram umas fotos lindas do Rio Tocantins essa semana, curtindo uma praia, todos apaixonados dois lá no Tocantins, né?
0: Coisa boa.
1: Coisa linda, né? Então um abraço, dona Edna, dona pelo respeito, Neco também, um abraço pra vocês aí, estão lá na casa da mana dela, com a família, no Tocantins, de onde a dona Edna é natural, e daqui a pouco a gente vai botar o áudio da dona Edna no ar aqui.
0: Pode ser agora.
1: Pode ser agora, então vamos lá.
6: Bom dia, Pedro.
1: Bom dia.
6: Estamos eu aqui, o Neco, meu cunhado divino, minha irmã Luciana, minha sobrinha Eduarda, tudo aqui na escuta da Arauto, sentados aqui no sofá tomando uma gelada, ouvindo a Arauto no calorão do Tocantins.
0: Coisa boa.
6: Um abração.
1: Valeu, um abraço. Gente que acompanha a gente, valeu, um abração pra vocês aí, muito obrigado por nos ouvir no Tocantins.
0: Daqui a pouquinho tem mais música boa, enquanto isso, convite pra você chegar na plataforma de promoções da Arauto, viu? Quanto presente tá lá na plataforma de sorteio postado?
1: Dá licença, Mike, vou fazer um chimarrão novo,
0: é
1: que
0: é
1: meu ficou velho.
0: Bonito demais. Vamos lá, Paulinho e Fábio no bailão, a próxima atração.
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0: Tem par de ingressos para o super bailão do Colônia Motorista ali no Rincão do Rei, hein? Ah, atuais indústria. Credo! Espetáculo!
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0: Na região dos Vales, 16 graus.
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0: Que espetáculo! Turma da Mecânica 180 saudando aos colonos e motoristas. 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A gente já vai chamar em instantes o Erasmo Carlos para ampliar as informações do Via Atacadista aqui na programação da Arauto.
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1: É um show do intervalo, né? Alliance One Brasil, Deise. Nós falamos essa semana, né, parceira? Que satisfação, que orgulho. Alô, Braulio, Deise, toda a galera da comunicação lá da Alliance One e a turma da comunicação do Via Atacadista, sempre muito bem representada pelo Erasmo Carlos. A gente quer te ouvir, Erasmo. Vamos lá, com todo entusiasmo, bora! Alô, alô, Santa Cruz!
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1: Muito bem, obrigado Erasmo Carlos, tá na hora de assinar mais um bloco de sucessos, a galera da Resch na área. 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
0: 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A Rui Car, que está completando 20 anos, vem a mensagem especial nesse show do intervalo agora. 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
7: São 10h30, temperatura em Santa Cruz do Sul e região em 16 graus, direto do Portal Arauto, os destaques em notícias. Parque das Extremosas tem novo chamamento público aberto em Santa Cruz. O secretário de Habitação afirma que prazo foi ampliado após empresas relatarem dificuldades para cumprir exigências do processo. Certame segue aberto até agosto. Heilig projeta vender mais de 200 mil litros na Oktoberfest. Cervejaria será novamente a oficial da Festa da Alegria e espera aumento no consumo com a programação deste ano. A projeção considera o resultado da edição de 2025 e a programação prevista para esse ano. A empresa também avalia melhor.

e novidades para a nova edição. Consulta Popular 2026 segue com votação aberta até amanhã. O voto pode ser registrado pelo portal da Consulta Popular ou pelo WhatsApp da Guria, assistente virtual do portal rs.gov.br no número 51-3210-3939. 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Acesse portalaralto.com.br.

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1: Quero mandar um abraço a toda a turma dos restaurantes que tá ouvindo, né? Tá acompanhando, trabalhando, muito restaurante aí tá atendendo. Então, um abraço para toda a turma aí que está trabalhando nesse momento também. Ô, Mike, tá no ar a piada de hoje. Aliás, a Daniela, quero mandar um abraço pra tua amada. É, foi ela que me contou a piada.
0: Está ouvindo pela Alexa.
1: Alexa,
0: momento.
1: A Daniela tá ouvindo.
0: E fazendo um faxinão na casa, ouvindo a Rádio Arauto.
1: É, eu contei a piada, eu vou contar em português aí, eu contei a piada, a Daniela me contou em alemão, é mais engraçado, né? Por isso que às vezes o pessoal, traduz, não, mas em alemão é mais engraçado, né? Do cara que chegou, um Pedrinho lá, que chegou, era burro, burro, burro, bobo, mas era muito burro, esse Pedrinho. Chegou na sala de aula, a professora queria ajudar ele, gente boa, né? E aí a professora disse pra ele: Pedrinho, hoje eu vou te dar uma chance aí, vou te fazer umas perguntas. Tu tem que evoluir, porque eu tenho que te dar uma nota aí. Vamos fazer umas perguntas de matemática depois, te prepara. Aí o Pedrinho sentou na aula, ficou quieto, achou que a professora não ia perguntar, daqui a pouco ela chegou e perguntou: ô Pedrinho, pergunta pra ti hoje de matemática, quanto é 1 mais 1? Não sei, professora. Daí a professora disse: Pedrinho, eu vou te ajudar. Olha só, tu levanta de manhã, tu vai tomar café, daí tu faz um pão, bota chimia e requeijão. Que é chimia? Tá, aí tu come aquele pão, aí tu faz mais um pão de chimia e requeijão e come. Quantos pães tu comeu? Diz ele: bom, professor, daí já tô satisfeito. O seu Luiz achou pura essa.
0: É, purinha, purinha. Muito. Aliás, pura. Um abraço ao Dr. Luiz Carlos, Dona Marli, todos os sábados, seu Luiz, sempre nos escutam.
1: O Eduardo, nós temos várias aí, o pessoal, eu quero reunir todos eles uma hora dessa. O pessoal que me acompanha nas piadas. Essa semana, eu quero agradecer muito, né? Nós atrapalhamos, inclusive, reuniões da direção essa semana, fazendo bagunça na gravação das piadas. Mas o Eduardo, que é o nosso principal, digamos assim, que participa, ele tava louco pra contar, que o seu Luiz contou ali dos caras que estavam no... Mas aí eu disse: não, não, essa aí não dá pra contar, cara. O homem contou e pediu pra não contar na rádio, tá? Então tu sabe que não pode contar.
0: Ah, que bacana. Eu vou aproveitar o ensejo.
1: Mas estamos negociando.
0: E fazer um gancho aqui e usar a figura do Dr. Luiz Carlos Gil. Eu fiz um comentário essa semana e que bom que nós temos o privilégio de ter um líder com letras garrafais aqui, né? Porque a minha reflexão foi que tem uma série de gestores, mentores, coaches, né? Ensinando, por vezes, líderes a liderarem, mas às vezes não lideram a si mesmo, né? Da bancada, qualquer um pode.
1: Agora tu foi bem.
0: Mas é, porque lá da bancada qualquer um pode dar pitaco, né?
1: Uhum. Agora tu foi bem.
0: Mas é, mas na prática, as palavras,
1: e
0: okay.
1: a vida dessas pessoas,
0: mas
1: como é que é?
0: A atitude, né? Então.
1: É muito fácil ir num estúdio de podcast e coisa, fazer o vídeo mais lindo do mundo, emocionar. Isso acontece no dia dos namorados, no dia das mães, no dia dos pais.
0: E a pergunta que eu fiz essa semana, um dos que repercutiu comigo foi o Luciano, lá do Viveiros Velho. Ele tem cada vez mais ficado atento à abertura do Bom Dia Arauto, porque já tem um esquenta
1: um
0: pra mensagem do dia. Eu quero aqui fazer uma provocação, né? Qual é o exemplo que você está dando aos seus? Isso é muito importante, porque o que faz a gente se mover são os exemplos. Os pais, por exemplo, a palavra até é interessante, mas o exemplo que tu vai dar pro filho, ele vai seguir. É, então, essa reflexão foi muito, muito, muito repercutida essa semana. E aproveitar também e agradecer a todos que nos alimentam no dia a dia com esses feedbacks, pedem cada vez mais que o Grupo Arauto traga esse tipo de conteúdo através dos microfones, porque é uma missão que nós temos aqui de representar vocês no dia a dia, né? Com pautas interessantes, pautas agregadoras, de bons costumes, né? Que envolvam família, natureza, trabalho, liderança, né? Para um inspirar ao outro.
1: É verdade, nem vou falar mais nada.
0: Tem muita mensagem
1: chegando. Nem vou falar mais nada porque tá cheio de gente com discurso enorme, assim, de coisa, e aí tu vai, e hoje em dia na rede social tu te emociona e coisa. Tá aí o exemplo de muitos influenciadores aí que estão presos hoje. Estão presos, inclusive, presos, estão atrás das grades aí, foram presos, e aí quantos ainda tem coisa, e quantas coisas ainda tem aí que as pessoas acreditam, seguem, não sei o que. Cara, se tu mudar a vida de uma pessoa todos os dias pra melhor, conseguir ajudar de verdade, tá? É, aí sim a tua vida tem graça. Não adianta tu ter milhões, 1 milhão, 2 milhões de seguidores. É, mas qual é o conteúdo que tu tá levando pra eles?
0: O Jairo Souza. Jairo, chegamos na tua mensagem aqui, um abraço. Ele é taxista.
1: É o Jairo?
0: Grande Jairo Souza, obrigado pela audiência. A Eleni, também cheguei aqui na tua mensagem. Para todos os colonos e motoristas, eu fui colona, criei meus filhos trabalhando na roça, diz ela aqui. Um abraço, tudo de bom. Mandou um áudio muito animado aqui, mas que legal. Dona Eda dos Santos, um beijo no coração da senhora. Tudo de bom. O Claudio Mir Corre Andréas, para todos que estão trabalhando em casa e ouvindo Arauto, chegou um sol maravilhoso.
1: Vou estar na linha Andréas amanhã acompanhando o desfile e os eventos em homenagem ao colono e motorista.
0: Juliano Luandrais, e para todos os colonos e motoristas, gente, é tanta mensagem. Tanta mensagem. Parabéns a todos os colonos e motoristas que continuem abençoando vocês também da Rádio Arauto. Toca uma do Corpo e Alma Nova deles. Ângela Paranhos de Vera Cruz. Passa o link da plataforma de sorteios, já foi. O meu amigo João, para todos os colonos e motoristas. E ele pede para falar aqui, ó. Nós estamos ouvindo vocês aqui no Ceará. Grande João! Valeu, obrigado por sair de férias e levar a Arauto junto, na companhia. Que coisa bem boa. Quero pedir a música Viva a Vida e saudar a vida de todos os colonos e motoristas. Essa é uma música da banda Rotina. Grande Rafael, cheguei na tua mensagem também. Júlio Alício Gassen, valeu, obrigado pela audiência, e também a dona Fátima. Tudo, tudo, tudo de bom. Bom dia, mande um abraço para todos na companhia aqui em Entre Rios. Meu nome é Flávio, parabéns aos colonos e motoristas. Olha aqui, uma ouvinte, mensagem mandada há muito tempo, já chegamos nela. Salete Wagner é uma grande, fiel ouvinte.
1: Todos os dias.
0: É, parabéns, respeito pelos motoristas prudentes que transportam as riquezas, não esquecendo dos motoras de ônibus que transportam vidas. Respeito e carinho aos colonos, agricultores que põem a mão na terra, produzem alimento. Enfim, gente, é muita mensagem, parabéns a todos. Ó, eu falei agora há pouco também, essa aqui é uma ouvinte que eu encontrei lá no Bar do Raul. Cheguei na tua mensagem aqui, minha querida amiga Rosane Maria Blanc. Dei um abração na Rosane lá no Bar do Raul ontem. Valeu. Também é uma das ouvintes que estão a todo momento recomendando a programação da Arauto. A Eliana, estou ouvindo vocês na Alemanha. Alô, Eliana, final do telefone 1568. Que coisa boa.
1: E ela não é a única. Leandro Rios também está ouvindo na Alemanha.
0: É. Aqui o nosso primo, o Braulio Tessin, também na escuta. Cheguei na tua mensagem aqui, Braulio.
1: Braulio, qual é a novidade de hoje? O Braulio sempre tem uma história para contar.
0: Que beleza. Um abraço, Braulio. Tudo de bom. Fernando Aura Raiz, dando exemplo aos filhos e acompanhando vocês. Mas que beleza, hein? Isso é uma Aura Raiz mesmo. Valeu, Fernando. Tudo, tudo, tudo de bom. Partiu Encruzilhada do Sul, levando vocês de carona. Ô, Alaides, um grande abraço pra vocês, família querida. É uma energia maravilhosa dessa turma. Que programação maravilhosa. Eu, colono lá da linha Marechal Floriano, quero parabenizar também a todos os motoristas. Grande Sidney, valeu, Sid, um abraço. Marquinhos Pintura, quero mandar um abraço a todos os colonos colonos e motoristas. Gente, como é que faz para atender todas as mensagens, hein? Como é que faz para colocar tudo no ar?
2: Bom dia, querido João, um feliz dia do colono e motorista a todos aí, em especial o pessoal da transportadora Augusta aí, os motoristas estão sempre conosco aqui fazendo manutenção na carroceria Policena, né? Agradecer a parceria e que todo mundo tenha aí um ótimo feriado aí, quem tá de folga, que curta a família, quem tá no trecho aí, que se cuide, Deus abençoe, e é isso aí, um grande abraço a todos, e fiquem com Deus.
0: Fiquem com Deus. Vamos fazer o show do intervalo, daqui a pouquinho tem mais música boa, daqui a pouquinho tem San Francisco!

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0: Na região dos vales, 16 graus.
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1: 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A minha amiga Dani, todos os professores, né? Que beleza. 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Toca selecionadamente nesse espaço aqui para a gente cantar junto, né, Dani?

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0: essa versão atualizada, moderninha. 11:07, tem tanto abraço para mandar, mas também precisamos cumprir mais um intervalo comercial, seu Pedro.
1: Bora lá então.
0: É, muitas mensagens chegando.
2: Moin, schwarzer Peter, ich bin dich am Heu. Heute haben wir Folge, viu? In die Kich. Heute tun wir eine Brade in Capão. Um abraço pro programa.
1: Ah, para quem não entendeu, o Clarete Wegman disse assim: moin, bom dia, schwarzer Peter. Hoje nós estamos de folga da cozinha, né?
0: Mas que beleza.
1: Estão em Capão da Canoa, a família Wegman lá curtindo e estão fazendo um assado por lá. Então, um abraço, boa folga pra vocês aí do restaurante Mercado Santa Cruz.
0: Que espetáculo,
3: também
0: minha
3: gente. Tô aqui, Schwarza Pedro.
4: bom dia, Michael Tessi, bom dia, Schwarza Pedro.
1: Bom dia.
4: Maravilhoso de sábados na 95.7, Arauto FM, Adriano Buia. Parabenizar a todos os motoristas e colono pelo seu dia. Vai a meu abraço para os motoristas, meus colegas da Rodonave Transportes. Roda aí os atuais, os reis do baile aí que vão estar em Cão Del Rey junto com a indústria musical e o Buia vai estar lá conferindo aí. Um abraço a todos aí. Valeu.
1: Valeu, Buia.
0: Saudade ao Bruno, toda a turma lá da Belmonte Produtora. O pessoal tá lá na escuta, no ginásio, na montagem. Valeu, obrigado. Também quero agradecer a acolhida dos meus vizinhos da linha João Alves, saudar o Adriano que puxou a frente do desfile no último domingo, escapamos da chuva logo no começo, mas depois não teve jeito, choveu, né? Foi um domingo chuvoso. Alô, Adriano, tudo de bom? Pessoal lá da Santo Antônio também, estivemos por lá e tá bonito de ver a cobertura hoje, várias frentes do Grupo Arauto acompanhando, o microfone da Rádio Santa Cruz e da Arauto News captando o sentimento e depois em imagens também através das redes sociais e do portal Arauto. Muitas pessoas do Grupo Arauto mobilizadas e a gente contando tudo.
1: É, eu quero aproveitar esse gancho que você falou do pessoal que está nos ouvindo, o pessoal do som, Luzi. Michael, nós temos que mandar um grande abraço também. Nós temos aqui, por exemplo, hoje os microfones, esse som que nós ouvimos aí, toda essa tecnologia que foi, é colocada à disposição para nós, para a gente chegar mais longe. Há pouco a gente falou com pessoas do Tocantins, da Alemanha, o pessoal manda áudios, enfim, tudo isso é possível porque nós temos também pessoas que trabalham. Alô, João Tyson e toda a sua equipe técnica. E no, nas festas não é diferente. Não adianta, Michael, tu ter uma banda, melhor banda do mundo, se o som tá mal, som mal equilibrado lá. Então, tudo tem um equilíbrio, tudo tem que estar, ó, volume tal aqui, som, tem que ter uma sincronia no negócio. Não adianta tu ter uma banda afinada se o som tá ruim. Não adianta. Então, tudo tem um contexto. Aí, quando a gente fala também da produção, hoje a tecnologia dos caminhões, enfim, dos ônibus, das vans, cada vez mais. Hoje a gente tem mais conforto, Michael, dentro de um ônibus do que dentro dos aviões. Muito mais conforto. Para quem é grande, sabe do que eu tô falando, que o joelho dói, o joelho aperta, o banco é apertado, tu não consegue te mexer. No ônibus, não, espicha as pernas, vai embora. Então, assim, ó, tecnologia, isso é muito importante também para a qualidade de vida dos seres humanos.
5: Beleza. Bom dia. Só parabenizar todos os motoristas, todos os colonos. Grande dia hoje, dia 25. Principalmente o pessoal lá, meus colegas também da Bargert, indo pra Terrinha, indo pra Santa Cruz e Arauto estourando no alto-falante.
0: Vamos que vamos.
1: O alto-falante que tá bem equalizado, né?
0: Aliás, muito obrigado pelo prestígio, turma da Transportes Bargert, que elegeu o portal Arauto. Tem uma matéria muito bonita lá, né? De um dos cases, dentre tantos que existe na Transportes Barker. Muito obrigado, é mais uma das marcas que colam com a gente nessas entregas lindas relacionadas ao colono motorista. Rosaida Leal escreveu aqui: Pedro e Michael, estou partindo neste momento para Santa Maria e levando vocês de carona.
1: Boa viagem.
0: Muito obrigado, tudo de bom e um ótimo final de semana.
1: Aliás, é uma viagem muito linda para Santa Maria. Aqueles campos, eu acho assim uma paisagem muito bonita, muito inspiradora.
0: E agora nós vamos até Encruzilhada do Sul. Sou Lisiane.
1: Também é bonito ir para Encruzilhada.
0: Acompanhando vocês, quero fazer homenagem a todos os colonos e motoristas. Aos colonos que com dedicação, coragem e amor produzem os alimentos e aos motoristas que enfrentam estradas, distâncias e desafios. Meus amigos, minhas amigas, são muitas as mensagens, mas a gente precisa cumprir o intervalo das 10:40. E nós vamos fazer isso agora. Com muita alegria.
1: Com muita alegria.
0: Com muito entusiasmo. Bora lá, então.
1: Com muita alegria, depois vamos cantar mais uns cânticos.
0: Rogério Magrão e banda.
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0: Na região dos Vales, 18 graus.
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Do jeito que você sempre quis, talvez muitos nesse momento no seu automóvel, no deslocamento para algum festejo ou colônia motorista, prestigiar um almoço, obrigado pela carona. Talvez muitos em casa, chegando agora das compras e preparando um saboroso alimento. Turma da cozinha aí, um abração. Quem tá praticando esporte.

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0: 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Acho que já dá pra começar a anunciar que é o complexo PS Multimarcas, né? Sim, porque, sim. Olha, rapaz do céu, e cresce muito. Quero mandar um abraço ao nosso colega Daniel Schwimmer, tá a caminho de Rio Pardinho, além de atuar aqui no Grupo Arauto, é músico e é um dos que aprecia muito o trabalho aqui da nossa agenda e que tem uma parceria de longa data com os organizadores de eventos. Vamos lá então, seu Schwimmer, vamos pra agenda, começar ali com o pessoal do Centro Comunitário Católico do Rincão del Rey, tradicional baile do Colônia Motorista hoje, os reis do baile, os atuais, banda indústria musical, gente frechenê, cerveja original liberado, R$150 esse camarote mais louco que o Batman, o pessoal vai ficar, viu? Credo! É hoje, chegou o dia! Hoje também tem La Barca Show Clube, banda Geração 3, banda da casa e Barbarella. Eu quero uma canção. É, dentre tantos ritmos, é, ainda Las Vegas com Geração 13, banda da casa. Já que estamos pela La Barca Show Clube, aqui ó, amanhã domingo, Geração 3, Carmo da Rosa e banda da casa. Amanhã domingo tem festa do Colônia Motorista na comunidade Santos Mártires de Cerro Alegre Baixo. Tem 9 horas a missa, 10 horas o início do desfile, meio-dia o tradicional almoço, 2 da tarde banda Nova Geração, 6 da tarde banda Magia e logo depois o Paulo Ricardo Fagundes e banda. O acesso é gratuito para todos. As comunidades da região estão sendo visitadas pelo Grupo Arauto, não vou mencionar aqui, são muitos festejos hoje e amanhã também. Convidar a todos a acompanharem as plataformas digitais do Grupo Arauto para acompanhar os ecos e reflexos. E já lembrar que vem aí o aniversário de 133 anos do KS. É o Genico, a Nia, o Jorni, hoje o Giovanni que puxa a frente lá. Capio e Silva de linha nova, 2 de agosto. É meio-dia almoço, antecipados a R$35. E no dia 40, 13h30, apresentação do CTG Recanto Nativo. 14h30, musical Cruzeiro do Sul. 17h30, banda Nova Dimensão. 20h30, Paulo Ricardo Fagundes e bandas e o Topson. Sorteio de um salário e meio. E até às 5h30 da tarde, ingresso grátis. Mas a turma do KS, um abração. E vamos que vamos, tá fechando a agenda.
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0: informação, corpo e alma e o ritmo caliente. Você gostou? O que você achou? Que tal essa levada do corpo e alma? Aprovado ou reprovado? Hã?
1: Falar em caliente, tivemos um papo caliente com São Carlos, Santa Catarina, Michael. Esse é o bom da rede social, né? Parentes que descendentes, por exemplo, tudo parente ainda, mas não sei nem qual é o grau de parentesco, mas pessoas que através nos acompanham, vão acompanhando e que estão fazendo contato para querer visitar Santa Cruz também, conhecer, enfim. Então um abraço para São Carlos, família Tessin que está nos ouvindo lá em São Carlos, que eu não conheço ainda, mas que nos acompanham e compartilham os vídeos, tudo que a gente faz ali. Então um abraço para a turma lá em São Carlos, Santa Catarina.
0: A Alessandra Lima da Rosa, para todos os colonos e motoristas, valeu. Alô Marisa, pedindo o link da plataforma de sorteios, pela primeira vez interagindo com a gente. Marisa, bem-vinda à plataforma de sorteios e para você que já é ouvinte tradicional, ainda não deu uma passadinha lá, dá tempo, ainda são muitos os presentes. Plataforma de sorteios da Arauto, para pedir o link muito simples, 995702200. Eu quero saudar ao Marco Rocha, mandou aqui imagens, vai sair um molho de frango com uma massa caseira, aí é bonito, garoto, show de bola, obrigado por partilhar com a gente. O Nelson Diblio, pela primeira vez participando também, tô te mandando o link da plataforma de sorteios. Estamos aqui na função de preparar o melado na casa do meu irmão em Sinimbu. Recebi um vídeo aqui do Gerson Luiz Miller, mas rapaz do céu, que espetáculo, hein? Ó.
1: Eita, galo velho! Esse é galo velho.
0: Que espetáculo. João Carlos Raumenschlager, com quase 60 minutos de atraso, mas cheguei na tua mensagem, João. Obrigado. É um grande amigo. Acompanha sempre nas manhãs de sábado. Obrigado, muito obrigado pela companhia.
1: Sim, o João Carlos é um amigão, viu? Um abraço pra ti. Outro amigão é o Eder Blank. Mandou aqui uma foto, Michael. Hoje é dia de fazer aquele peixe. Uma bacia cheia de trairinha. Traíra bem preparada, né? Aquele camarão. Ele já pescou camarão também, Eder. E uma caipirinha. Mas caipirinha chique. Não é aquela do vidro de pepino.
0: Uma caipirinha, o popular suco da confusão. Que beleza.
1: Chuco.
0: Gerson Lentz, o Gerson. Ô Gerson, cheguei na tua mensagem também. Já vou te passar o link da plataforma de sorteios. Um abraço, bom final de semana. Meu amigo Fábio Álvaro. O Fábio escreveu, mas que coisa bem boa ouvir essa rádio. Animado esse programa, energia boa. Valeu, é uma troca. É uma troca, vocês aí do outro lado, a gente por aqui e assim vamos nós. Meu amigo Anderson, toda a galera da Carolina Soil, um bom final de semana. Oi, Ludiron Dutra, toda a galera ali da Secretaria de Turismo, obrigado pela audiência, obrigado pela companhia. Meu amigo irmão Menegoto, fala Menegoto, tudo de bom, bom final de semana.
1: O Menegoto tá ouvindo?
0: É. Meu amigo Rogério Ait e toda a família, um abraço, obrigado pela audiência. Depois de carnear, bora fazer um churrasco bem gostoso, mais agurizada medonha. Turma tá lá em Sinimbu, na lida. E quanta imagem bonita e quanta gente envolvida aqui no processo, hein?
1: Falar em Sinimbu, amanhã tem o Canta Viola, né? Amanhã tem Canta Viola lá em Sinimbu também.
0: Margit, alô Margit, tudo de bom? Bom dia, dupla, como sempre na audiência. Hoje saindo uma galinhada por aqui, esperando os filhos para o almoço. Alvandir Fortes, valeu Alvandir, tudo de bom.
1: Queria falar pra Thalita agora, agora ela vai entender por que eu chego com tanta fome sábado, se fome de barbaridade, né? Tu viu a provocação, né, Thalita? Tá ligada?
0: Simone Pires.
1: Te ligou no negócio?
0: Bairro Arroio Grande, manda o link dessa super plataforma de sorteios. Aliás, vamos fazer o seguinte, último chamamento aqui pra plataforma de promoções, ingressos para a festa de hoje no Labarca, Barbarella é uma das atrações.
1: Barbarella?
0: Centro Comunitário Católico de Rincão del Rei, hoje tem Os Atuais Indústria Musical, tem o par de almoços do Bar do Raul, tem kit chimarrão com térmica, erva mate, apresentando super supermercado 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Você pede o link pelo 995702200, o cadastro é único, apenas uma vez e depois está habilitado para sempre participar dos sorteios. Não existe essa, nós vamos escolher aqui o ganhador de hoje. Não, é transparência total. 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Daqui a pouquinho tem Rainha Musical, o Fígado de Aço. Tem mais.

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4: 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Vai começar mais um bloco de sucessos, vocês estão preparados? É música boa. 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

aqui na Arauto, um ótimo sábado, que sábado lindo, hein? Já agradeceu pelo dia de hoje? Sol lindo, maravilhoso, uma energia surreal, e ouvir rádio torna o dia ainda mais especial. Rainha Musical pra abrir a série, pontualmente meio-dia.

0: sucessos! Gente, passou voando o programa de hoje, nós temos mais um intervalo ainda. Mas é preciso agradecer, incansavelmente agradecer. Para quem está acompanhando o programa desde as 8 horas da manhã, visualizou aqui um verdadeiro show da audiência, parabenizando os colonos, motoristas, quantos nomes foram pronunciados, manifestados em mensagens de voz. A gente repercutiu aqui através das mensagens de texto e mais uma vez o reconhecimento a essas duas classes maravilhosas, tão importantes, tão pujantes. Vamos ao último intervalo e daqui a pouquinho os aguardados presentes.
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2: A região dos vales, 18 graus.
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2: 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Último bloco de sucessos da sua rádio preferida no Prose deste sabadão 25 de julho. 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

0: um momento muito mais especial. Pra fechar. A gente sonhou muito com o programa de hoje em viver cada momento. Porque falávamos no bloco anterior, muitas pessoas nos ajudaram a construir esse programa. E antes da gente se despedir aqui, eu quero fazer um pequeno exercício com vocês que nos dão o privilégio da audiência. Imagina um único dia sem colônia. Não faltaria apenas o alimento, penso eu, né? Faltaria o café da manhã, o almoço, o pão quentinho, a fruta, né? Para aquela merenda das crianças. Agora vamos lá, um dia sem motorista, né? As prateleiras começariam a esvaziar, o remédio não chegaria no hospital, a matéria-prima não chegaria na indústria, enfim, é curioso tudo isso, né? E quase ninguém aplaude um caminhão quando ele passa. Acho que é importante a gente destacar isso. E quase ninguém para diante de uma lavoura para agradecer. O Schwartz Apeda também fez de uma maneira diferente essa reflexão nesta manhã. E é nesse momento, então, que essas duas profissões aparecem tanto, colonos e motoristas. E o colono não planta, não semeia sementes apenas, né? Ele planta o futuro, né? O motorista, ele não carrega apenas as cargas, transporta a continuidade da vida. Então, colonos, motoristas, a nossa gratidão. Foi um programa muito especial, repleto de interações, mas também de interações para os presentes, e tá na hora de revelar os ganhadores.
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3: O ingresso hoje para o La Barca, a banda da casa e mais outras atrações. Carlos Alberto Alves Cardoso.
0: Entre as atrações, o Barbarella.
3: 10 vale chope da ProBeer, 300ml. São 10 unidades. Paulo dos Santos é o ganhador.
0: Parabéns!
3: Frango assado com polenta, da Santa Frango. Para?
0: Tá.
3: Santo Frango?
0: Isso.
3: É isso aí. Santo Frango, não apareceu o aqui. Evelise Daniela Durante é a ganhadora.
0: Parabéns!
3: O Marcos Adelmo Freles é o ganhador com um arranjo de flores do Mercado das Flores Independência.
0: Ô, galo, velho!
3: Alexia, isso mesmo, Camargo Tyson, vale compra R$70 da Carlau.
0: Que legal!
3: Sidney Andrade Bernardes, um par de almoço do bar do Raul.
0: Parabéns!
3: Gelson Albrin é o ganhador com uma cesta Santo Antônio do Forte Atacadista.
0: Parabéns!
3: E também o último ganhador aqui de hoje, dos presentes, Ricardo Antônio Soder, ganhou um par de ingressos para o baile do Colônio Motorista, do dia 25 de julho, portanto, hoje, no Centro Comunitário de Rincão del Rei, nada mais, nada menos que Indústria Musical e Atuais. Tem mais presentes ainda. Eu já ia esquecer do kit chimarrão aqui, né? Já estamos puxando o ponto eletrônico, já chamou aqui. Kit chimarrão é uma térmica com erva mate, né? O Maicon fez pose pra foto com a térmica aqui, né, Maicon? Então, vamos lá. Sirlene Lagasse Miller.
0: Parabéns! Show de bola!
3: Como diz a nossa amiga Márcia Arendt, de casa Lagasse, casada Miller.
0: Feito, seu Pedro.
3: Tô brincando aqui, não sei se é isso. Sirlene Lagasse Miller é ganhadora, então. Feito, muito bem feito.
0: Valeu, obrigado pela parceria. Sábado que vem é comigo, então.
3: Sábado que vem, provavelmente, se sair a trilha.
0: Valeu, gente, um abraço, nossa reverência a todos os colonos, motoristas, muito obrigado pela audiência de vocês. Em instantes, o Eduardo Glessi.
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0: 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Essa canção que vai abrir a série é linda demais. Ela pode tocar várias vezes ao dia. A gente canta junto.
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Vamos animar ainda mais esse sabadão espetacular, maravilhoso. Boa tarde, estamos chegando na área com o Sabadão da Arauto. Eita, coisa boa, como é que você está? Tudo bem? Como é que está sendo o seu final de semana? Final de semana é diferente, é feriado, né? Aos colonos e motoristas, um feliz dia do colono e motorista, a estas classes importantíssimas para o nosso dia a dia, para a nossa sociedade. Parabéns, colono, parabéns, motorista. Vocês alimentam e movem a nossa nação, não é mesmo? Todo o nosso carinho, nosso respeito, admiração, agradecimento ao trabalho, pro dia a dia. Faça chuva, faça sol, estão lá firmes e fortes trabalhando e movimentando a nossa economia, alimentando a nossa nação. Aos colonos e motoristas, então, o nosso parabéns. Aproveitem o seu dia. Muitas festividades também ao longo aí do final de semana. Ampla cobertura nas plataformas do Grupo Arauto, no portal, nas redes sociais. Você fica por dentro de tudo que está rolando aí nas festas, eventos alusivos ao colono e motorista neste final de semana especial. 995-70-2200 para o teu recado, para tua mensagem. Você manda o teu abraço. Pode ficar à vontade também para homenagear os colonos e motoristas também neste dia importante. Manda teu recado, me conta o que é que você está fazendo, a turma que está contigo também. Qual a boa para essa tarde bonita do nosso sábado, dia lindo, né? Estamos com 19 graus de média aqui para o nosso vale. Temperatura agradável, dia de sol. Tá bem bacana o final de semana, então bora curtir ao máximo cada instante ao som aqui da 95.7. 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Bem prático, só colocar os seus dados, né? Caso seja a primeira vez que você está participando por lá, só colocar os seus dados pessoais, fazer o cadastro e depois selecionar a promoção que você quer concorrer. 995-70-2200, o WhatsApp então, pro teu recado, pra tua mensagem na tarde aqui do Sabadão. Sou Eduardo Gressi, tô chegando pra te acompanhar até às 6, com muita música do sertanejo, muita música de bailão. Vai ser uma melhor que a outra pra animar, pra embalar o nosso final de semana. Pra começar muito bem com Panda e Gustavo Lima, Calcinha de Renda.

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0: 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Zé Neto e Cristiano, cadeira cativa. Muito bem, meus amigos, fechando aqui o nosso primeiro bloco da tarde. É o Sabadão da Arauto, que tá só começando. Estamos só no início do programa. Mas já dá pra ver que a nossa tarde vai ser incrível, né? Com música boa, com presentes pra nossa audiência. Hoje feriado, turma de boa aí por casa, aproveitando, curtindo. Pra quem tá no trabalho, a gente sabe que tem alguns setores que não param. Estão aí trabalhando, firmes e fortes também, o nosso abraço. Um bom trabalho pra você. Em casa, no trabalho, no carro, onde quer que esteja, obrigado pela sua companhia. Pra turma que tá aproveitando esse sabadão lindo demais, passeando aí, viajando. Estamos na carona. Bom demais ter você por aqui. 995-7-022-00. Já tô vendo aqui o nosso WhatsApp bombando. Coisa boa, tem muita mensagem. 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Bom trabalho também para toda essa equipe incrível do Mercado Sem. Então, para hoje, 6 horas o sorteio rolando, tá bom? Finalzinho aqui do sabadão. Você pode estar ganhando esse presente. Vai um abraço aqui para Jaqueline Potim. Boa tarde, quero participar dos sorteios e mandar uma música, também desejar um ótimo feriado aos colonos e motoristas. Valeu, Jaqueline, um forte abraço pra você, viu? Tudo de bom. Alô, Cássio! Edu, manda feliz dia do colono e motorista pra toda a audiência. Dado o recado aqui, Cássio. Valeu, garoto, um abração pra você, tudo de bom. Excelente final de semana, aproveita ao máximo junto com a gente aí. Quem mais? A mensagem que chega da Letícia, final telefone 8377. Ela tá pedindo música com Banda Magia, que vai estar juntamente com a banda Nova Geração, animando a festa do colono e motorista na comunidade Santos Mártires, em Cerro Alegre Baixo. Tá certo, dado convite então aí pra turma também curtir. Um abraço pra você, Letícia, tudo de bom aos colonos e motoristas. Um abraço aqui da Letícia a todos aí de Cerro Alegre Baixo. 995-7-022-00. Manda teu recado, manda teu alô. Eu vou pro intervalo, já de volta com mais música boa, mais sucesso.
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2: Na região dos vales, 20 graus.
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0: 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Clássica do bailão, Danube Azul e o Caso Marcado. Essa é daquelas que você canta junto, que você dá volume e toca aqui no nosso Sabadão da Arauto. 12 minutos para as duas, já quase fechando a primeira hora aqui do nosso Sabadão. Vamos juntos até às 6, com muita, mas muita música boa para você curtir neste sábado, lindo demais. Feriado, dia do colono motorista. Vamos mandar um abraço aqui, ele mandou mensagem de áudio. Fala, garoto, nosso amigo João Vitor do Albuardão. Boa tarde, João Vitor.
1: Boa tarde, Eduardo, aqui é o João Vitor do Albuardão, por aqui na companhia do Sabadão. Valeu, tamo junto. E parabéns a todos os colonos e motoristas.
0: Muito bem, um abraço pra você, viu, João Vitor? Tudo de bom aí pra turma do Albuardão, muito bem sintonizados aqui na 95.7. Forte abraço pra todos e um bom feriado. Vai o recado também aqui, a mensagem pro Celso Albrink, é isso? Obrigado pela companhia também, forte abraço aí pra vocês. Aqui a mensagem que chega também da Alexia, tá participando, valeu. É muita participação, 995-70-2200 pro teu recado, pra tua mensagem. Eu vou pro intervalo, já de volta com Murilo Huff.
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0: 10 minutos para as duas. 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
0: Na região dos vales, 20 graus.
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0: 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Tá aí o sucesso pra você curtir com o San Marino. Página virou. Pra fechar nossa primeira hora da tarde aqui do Sabadão na Arauto. 995-7022-00. Plataforma de sorteio também com presentes pra você. Daqui a pouco, mais recados também da audiência aqui do Sabadão. 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
0: Já, tem Guilherme Benuto. Sujeito homem. Depois.

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2: Duas e sete, Arauto.
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São 2:10, a temperatura em Santa Cruz e região em 20 graus. E direto do portal Arauto, os destaques em notícias. Desfile abre festa do colono motorista em Ferraz. A comunidade evangélica de Ferraz, no interior de Veracruz, iniciou neste sábado as comemorações com o tradicional desfile. Cerca de 17 grupos participaram, destacando o agronegócio, as escolas, entidades e também a importância dos motoristas no transporte da produção. Enarte terá planejamento para ampliar presença do público em Santa Cruz. A organização do evento e a prefeitura vão atuar de forma conjunta para reforçar a divulgação, melhorar a logística e ampliar a participação da comunidade na próxima edição. O objetivo é fortalecer ainda mais o festival na cidade. E Santa Cruz soma quase 500 mil atendimentos em saúde no primeiro semestre. De janeiro a junho, a rede

Apaixonado, banda Brilhação tocando aqui no nosso Sabadão da Arauto. 2h24, a turma segue participando por aqui. Lembrando, pra você que tá ligando o rádio agora aqui na Arauto, tá sintonizando na 95.7. 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Boa tarde, um abração aqui pra Caroline Kapke, mandando música pra Dinda, a Roseni, que tá de aniversário hoje, e também pro pai, que é motorista de ônibus. Valeu pra toda essa turma querida, então, a Caroline, a Roseni e o pai também da Caroline. Um feliz dia do colono motorista aqui pro pai dela e pra Roseni, parabéns, né? Saúde e felicidades, tudo de bom, Roseni. Um feliz aniversário, aproveita ao máximo o seu dia na companhia da família, principalmente aí dos seus amigos, tá bom? Obrigado pelo carinho da audiência de vocês. A Mercedes Wagner também tá na audiência. Valeu, forte abraço pra você, Mercedes. Bom feriado, bom final de semana. Obrigado pelo carinho. A Helena Souza do Faxinal, tô na escuta, um abraço pra vocês. Valeu, Helena. Da mesma forma, um forte abraço. Aproveita esse sabadão lindo demais junto com a gente na companhia aqui da 95.7. Eu vou pro intervalo, só falta o teu recado, hein? Vai lá, 9957-02200. Manda teu alô, me conta o que é que você tá fazendo. A turma que tá contigo também, pede teu sucesso e a gente toca na tarde aqui do sabadão. Daqui a pouco tem essa aqui, ó.

0: 2:26, Arauto.
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Mais música boa na tarde aqui do nosso Sabadão. Agora tem o Sargentão. É rainha musical. Aí.

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0: mais um bloco, hein? Grupo Festeria com Cleiton Borges e o Apartamento 104. Muito bem, meus amigos, fechando mais um bloco, mais uma sequência aqui do nosso Sabadão. 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
2: 12 para as 3. 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
2: Na região dos vales, 22 graus.
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0: 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Esse é o nosso clima do Sabadão do Arauto. Fechando mais um bloco com Talagaço, Paredes Pintadas. Bom demais ter você por aqui. Novamente desejando um feliz dia do colono motorista. Um bom feriado pra você, um excelente final de semana. Tamo junto aqui na 95.7.
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0: Daqui a pouco você vai curtir Zé Neto e Cristian. Cadeira cativa.
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0: 3:03. 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

0: 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Mais música boa, mais sucesso aqui no nosso Sabadão. Zé Neto Cristiano, Cadeira Cativa.
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Arauto, alegria e informação, banda Navisson, tudo bagunçado. Fechando mais um bloco, mais uma sequência da tarde aqui do nosso Sabadão da Arauto. São 3:18. 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Um abraço aqui, boa tarde, Edu. Hoje é meu aniversário. Valeu, Iracema Oliveira. Tô sempre na escuta. Um abraço pra você, Iracema. Tudo de bom, saúde e felicidades. Aproveite ao máximo o seu dia, certo? Parabéns pelo teu aniversário. Aproveita essa data importante aí com a família, com seus amigos, tá bom? Também a mensagem que chega da Liane de Linha Nova, mandando música pro sobrinho. Stefferson, é isso? Bender. E também para toda a família, desejando também um feliz dia do colono motorista. Valeu, Liane, um abração para você, pro teu sobrinho, para toda a turma aí contigo. Um forte abraço, excelente final de semana, meus amigos. Bom demais estar na companhia de vocês. Aqui também vamos mandar o link da plataforma de sorteios para Cristiane Agnes. Claro que sim, Cristiane, vou mandar aqui o link. Aí você vai concorrer ao presente da tarde, promoção também do mês de julho. Boa sorte, hein? Obrigado pelo carinho, pela audiência de vocês, a turma em linha Santa Cruz, curtindo aqui o nosso sabadão. Eu vou pro intervalo, daqui a pouco tem banda Pérola Negra. Tem

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2: 13h20, Arauto.
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0: Arauto, Alegria e Informação, Banda San Marino, Bala Trocada, essa também das clássicas do bailão, pra você curtir nessa tarde bacana aí do nosso sábado, hoje feriado, dia do colono motorista, e a turma curtindo o final de semana junto com a gente, né? Coisa boa. 9957-02200, um abraço aqui pro José Henrique, mandou também aqui a sua homenagem aos colonos e motoristas. Valeu, José, abraço pra você, tudo de bom. Ah, tá, participação também que chega da Luciane Blar, valeu Luciane, uma ótima tarde pra você também, obrigado pelo carinho, pela tua audiência. A Neiva Bink mandou seu recado também, tá na tarde aqui da Arauto, valeu Neiva, uma excelente tarde do sábado, bom final de semana, aproveita ao máximo. O Marcos Antônio tá pedindo o link aqui da plataforma de sorteios, claro que sim, vamos mandar aqui o link da plataforma que tá com presente também na tarde de hoje. Boa sorte, viu, Marcos? Um abraço pra você, meu amigo, tudo de bom. Obrigado pelo carinho, pela tua audiência na tarde aqui do nosso sabadão. 9957-02200, a turma que tá por casa, tá curtindo esse sábado lindo demais, ensolarado, rádio ligado na Arauto. Pra você que nos acompanha também tá através da internet, muito obrigado pela sua audiência, pela sua companhia. Daqui a pouco você vai curtir essa aqui, ó, com Maiara e Maraíza.
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2: Na região dos vales, 22 graus.
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0: 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Leonardo, alô, meu amor. Fechando mais um bloco e também mais uma hora da tarde aqui do Sabadão. Maravilha, bom demais ter você por aqui, curtindo esse sábado ao som da 95.7. Daqui a pouco tem mais sucesso, hein? Mais música boa no final de semana aqui da Arauto.
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2: 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Para hoje, sabadão, os atuais indústria musical em Rincão del Rei. O Centro Comunitário Católico de Rincão del Rei convida para o tradicional baile do Colônia Motorista. É hoje, 25 de julho, feriado. Os atuais e banda indústria musical mais DJ Gabriel. Camarote original com cerveja e prechenê liberados a R$150. Baile do La Barca Show Clube. No palco tem banda Geração 3, banda Barbarella e a banda da casa. O início às 20 horas. Baile no Clube Las Vegas. No palco, banda Geração 3 e a banda da casa. O início hoje às 20 horas. Para amanhã, domingão, você vai curtir a festa, vai fazer a festa na domingueira do La Barca Show Clube com banda Geração, Carmo Rosa e banda e a banda da casa. O início às 15 horas. Domingo, dia 26 de julho, tem a festa do Colônia Motorista na comunidade Santos Mártires de Cerro Alegre Baixo. 9 horas a missa, às 10 horas o início do desfile, meio-dia tradicional almoço e às 14 horas banda Nova Geração. E 18 horas, banda Magia Musical. Já a partir das 21h30, tem Paulo Ricardo Fagundes. Entrada grátis. Vem aí, aniversário de 133 anos do Salão KS, o Capio e Silva da Linha Nova. Domingo, dia 2 de agosto, meio-dia almoço, antecipado a R$ 35,00, até dia 1º de agosto. No dia, você paga R$ 40,00. Às 13h30, tem apresentação do CTG Recanto Nativo. Às 14h30, Musical Cruzeiro do Sul. 17h30, tem Banda Nova Dimensão. Às 20h30, Paulo Ricardo Fagundes, mais Top Som. Sorteio de um salário e meio. Até às 17h30, ingresso grátis. Final de semana repleto de atrações, festividades e do Colônia Motorista, também para os próximos dias. Então, bora curtir e aproveitar. É o nosso Agenda Arauto.
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0: muito alegria e informação, o poder que você tem. Sucesso com Fred e Fabrício, tocando aqui no nosso Sabadão da Arauto. São 4:20. Mandar um abraço aqui pra turma e Santa Estação Moda Feminina. Boa tarde por aqui, feriado, seguimos trabalhando com o Arauto na escuta. Valeu, grande abraço, loja Santa Estação na linha João Alves. Bom feriado a todos, obrigado pela audiência, viu? Uma ótima tarde aí pra turma, obrigado pelo carinho, pela companhia na programação aqui do Sabadão da Arauto. Vamos também mandar um recado, a mensagem pro Ricardo Soder. Valeu, Ricardo. Forte abraço pra você, bom final de semana. A Ana também tá com a gente, final telefone 3047. Muito bem. Obrigado pela companhia de vocês. 995-70-2200. Vou pro intervalo pra voltar já com mais sucesso, mais música aqui no Sabadão.
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0: Daqui a pouco tem banda Portal da Serra, Doce Bandida.

0: 4:21. 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
3: Muito bem, estamos de volta. 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

0: 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Banda Corpo e Alma. Ritmo Caliente. Que tal essa? Muito bem, meus amigos, fechando mais um bloco, mais uma sequência pra conta. É a nossa tarde aqui do sabadão. Vamos juntos até às 6. Eduardo Gressi, tô por aqui te acompanhando em casa, pra você que tá no carro agora também, usando a carona. Obrigado pela sua audiência, viu? Pra turma que tá no trabalho também. Uma ótima tarde, bom final de semana. Novamente aos colonos e motoristas, desejando um feliz dia do colono e motorista. Parabéns a você, colono e motorista. Vocês alimentam e movem a nossa nação, né? Nosso carinho, nossa admiração, respeito, agradecimento a estas duas classes tão importantes aí para nossa sociedade, para o nosso dia a dia, né? Neste 25 de julho, estamos aí homenageando quem produz o alimento na terra e quem transporta esta riqueza aí pelas estradas do nosso país. Parabéns, colonos e motoristas. Lembrando, gente, ampla cobertura nas plataformas do Grupo Arauto de Comunicação, Portal Arauto, nas rádios, na Arauto News, na 95.7, na Rádio Santa Cruz. Tudo isso você acompanha neste final de semana intenso aí de festividades aqui para Santa Cruz, pelo interior, enfim, diversas festas acontecendo alusivas ao colono motorista. E toda a cobertura, então, no Grupo Arauto de Comunicação. 995-70-2200 para o teu recado, para tua mensagem. Manda lá também a tua participação. 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
0: Daqui a pouco você vai curtir Jorge e Matheus. Sol nos olhos, é a próxima.

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1: Na região dos vales, 20 graus.
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Mais sucesso na tarde aqui do nosso Sabadão. Agora tem Jorge e Matheus. Sol nos olhos.

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São 5:04, a temperatura em Santa Cruz e região em 20 graus. 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Festa do Colono Motorista reúne comunidade neste domingo em Santa Cruz. A paróquia Ressurreição promove a programação neste 26 de julho, com celebração de desfile de veículos, almoço e também atrações ao longo do dia. O evento homenageia colonos e motoristas e busca preservar a tradição da comunidade. Casinhas típicas movimentam o Parque da Oktober neste fim de semana. A programação reúne gastronomia, artesanato e produtos coloniais em Santa Cruz. A ação integra a preparação para Oktoberfest e também oferece ao público mais uma opção de lazer e valorização da cultura regional. El Niño pode aumentar casos de dengue no Brasil. O Ministério da Saúde alertou estados e municípios para reforçar a prevenção, porque o fenômeno deve favorecer a proliferação do mosquito. A orientação é eliminar criadouros e procurar atendimento aos primeiros sintomas. 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

0: do jeito que você sempre quis. Mais sucesso aqui no nosso Sabadão, agora tem Israel e Rodolfo. Hoje não.
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0: uma nova, é Choro na Tela. Muito bem, meus amigos, 5:16. Ótimo final de semana pra você, bora com recados. Boa tarde, Gleice. Eu e minha esposa Yara estamos na escuta. Que maravilha, hein? Um ótimo final de semana pra todos. Grande parceria, alô, Jorge Luiz Ferreira, do bairro Bom Jesus, Santa Cruz. Um forte abraço pra você, Jorge. Um abraço pra você e pra esposa, um excelente final de semana. Aproveitem ao máximo o feriado junto com a gente. Um abração aqui pro Alex, do Senai Santa Cruz, também tá por aqui. Valeu, um abração pra turma aí do Senai. Muito bem sintonizados na programação aqui do Sabadão. Aqui a mensagem também da Fernanda. A Fernanda já acessou a plataforma de sorteios. Ela tá concorrendo ao presente. Falando nisso, gente, hoje, daqui a pouco, às 6 horas, temos aqui um vale-compras de R$100 do Mercado Ser de Monte Alverne. Você vai aproveitar, vai visitar o Mercado Ser já com R$100 em mãos. Top, né? Então garanta sua participação. Presente tá lá disponível na plataforma de sorteios e 6 horas tem sorteio rolando.
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0: É só sucesso, é só música boa aqui na Arauto. Daqui a pouco mais uma, hein? Banda Brilhação com Rainha. Travesseiro Encharcado. Só.

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2: Na região dos vales, 20 graus.
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0: 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Ô, vida! Tá aí o sucesso com o João Neto e Frederico. Pra fechar mais um bloco, mais uma sequência, quase, quase finalzinho aqui do nosso sabadão. 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Pra quem não foi ainda, ô, meu Deus, vai lá. Corre que dá tempo ainda. 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Daqui a pouco tá saindo Vale Compras. Mandar um abraço aqui para o Alexandre de Encruzilhada, mandando música pra Luciara aqui de Santa Cruz. Pedindo música com Gustavo Lima, né? Valeu, um abraço pra você, Alexandre. Tudo de bom. Obrigado pelo carinho, pela tua audiência. Tá curtindo sucesso, música boa na programação aqui do nosso Sabadão da Arauto. O Flávio também com a gente. O Flávio aproveita e deseja um feliz dia do colono motorista, né? Valeu, garoto. Um abraço pra você. Tudo de bom, Flávio. Excelente final de semana. Quem também mandou mensagem desejando um feliz dia do colono motorista? A mensagem aqui do Marcelo Oliveira, né? Valeu, Marcelo, a todos os colonos e motoristas. Do suor da terra brota o sustento e da poeira da estrada nasce a entrega. Com mãos calejadas e coragem no volante, vocês alimentam e movem o nosso país, faça chuva ou faça sol. Mensagem bonita aqui, gostei de ver. Um abraço, viu, Marcelo, aos colonos e motoristas. Sintam-se abraçados aqui pelo Marcelo Oliveira, desejando um feliz dia para todos vocês. Eu vou pro intervalo, já já tô de volta com mais sucesso. Daqui a pouco tem sorteio do Vale Compras. Boa sorte para você.
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2: Na região dos vales, 18 graus.
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3: Muito bem, estamos de volta. 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

0: 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Tá aí o sucesso com Céu e Cantos. Morena Misteriosa pra fechar a edição de hoje aqui do nosso Sabadão da Arauto.
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0: Muito bem, tá na hora de dar presente pra nossa audiência, a turma que participou na nossa plataforma de sorteios. E quem é o sortudo de hoje que vai faturar vale compras de R$100 do Mercado C? Já com R$100 em mãos pra ir às compras, né? Presente pra você. Mireila Belin, parabéns, parabéns, faturando R$100 em compras do Mercado C. Aproveite, viu? Obrigado pela participação junto à nossa plataforma de sorteios. Valeu, gente, fechando a edição deste sábado do Sabadão da Arauto e volta sábado que vem, né? Próximo final de semana, 1 da tarde, para mais uma edição para você curtir. Na sequência veio Parada Obrigatória, 50 músicas mais tocadas da última semana aqui da Arauto com Lucas Batista. Eu, Eduardo Glessi, tô de volta na segunda-feira, 2 da tarde com o Clube da Arauto. Bom final de semana pra você. Feliz dia do Colono Motorista. Ampla divulgação também. Cobertura completa nas plataformas do Grupo Arauto.

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feriado em muitos municípios aqui do Vale do Rio Pardo, 25 de julho. Saudação muito especial a você, colono, a você, motorista, a você que já esteve nas festividades nesse sábado, a você que vai nas festividades amanhã, a você que já esteve na semana passada, por que não? Desfilando aí nos desfiles de colono e motorista, acompanhando todos os eventos pela região. Aqui pelo Grupo Arauto, a gente está bem mobilizado. Estamos movimentando para levar para você imagens, levar para você sons, fotos, enfim, contar tudo que a nossa região está vivendo pelas festividades de colono e motorista nesse feriado, dia 25 de julho. É feriado em algumas cidades da região, não em todas. A Santa Cruz, Vera Cruz, enfim, as cidades aqui mais produtoras de tabaco que tem a agricultura como seu forte, é feriado neste sábado, dia 25. Por aqui o Parada Obrigatória começando para tocar muita música boa. 50 mais tocadas da semana vão desfilar a partir de agora aqui no Player da 95,7. Eduardo Costa é a primeira música do Parada de hoje. E sabe que essa música ficou na posição de número 1 como a mais tocada da semana? Isso mesmo, canta aí, Eduardo Costa.

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0: ficou Matheus Fernandes, Só Com Ela, finalizando a primeira hora aqui do nosso Parada Obrigatória. Já se passaram 60 minutos, tá passando ligeiro, hein? Também quando tem música boa, você deixa o seu rádio ligado, você aumenta o volume, você canta junto, é sempre aqui na Arauto, só tem sucesso. E daqui a pouquinho tem a Ana Castela pra cantar hoje. Ah, hoje tem rodeio.
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saía lançamento nos últimos dias, tá bombando. As gêmeas cantando pra caramba, né? Maiara e Maraísa, 90-10, finalizando mais meia hora do nosso parado obrigatório. Deixa eu falar pra você das 5 músicas mais tocadas, né?

0: 28 para as 8, Arauto.
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0: Gustavo Mioto com Murilo Huffi. Novo sozinho. Boa noite. Bom sábado.

Oktoberfest 2026. Aliás, deixa eu perguntar pra você. Você curtiu os shows nacionais da Oktoberfest? Qual deles você mais gostou? Você gostou do Panda? Gostou da Simone Mendes? Aliás, vai tocar daqui a pouquinho a Simone Mendes. Gostou de Henrique e Juliano? Ah não, Lucas, eu gostei do Jota Quest. Eu gostei do Vox Club. Pode contar pra mim, compartilha aí qual é o show que assim que você, tem teu coração. Aquele que você mais gostou, que você já comprou ingresso, talvez, ou que você tá guardando um dinheirinho pra comprar o ingresso e assistir, curtir, cantar junto na Oktoberfest 2026. Curtimos Panda e agora tem intervalo daqui a pouquinho. Sabe quem canta? Simone Mendes e o sucesso Direitos Iguais. Tem

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informação. Essa música aqui eu gostei demais. Zé Neto e Cristiano, Fama de Louco. Ela mistura o sertanejo com I Want to Know and Love This, né? Música tradicional, conhecidíssima da língua inglesa, né? Zé Neto e Cristiano, finalizando mais meia hora, mais um bloco de muito sucesso aqui no nosso Parada Obrigatória. Até as 21h, tem muita música boa. Daqui a pouquinho, Israel e Rodolfo cantam pra gente o sucesso Hoje Não. Fica com a gente.

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mil adjetivos. Finalizando essa edição do dia 25 de julho, já estamos no último final de semana, né, do mês de julho. Semana que vem já é agosto, dia 1º de agosto. Obrigado pela sua companhia, pela sua audiência, por você deixar o seu rádio, o seu celular, a sua Alexa, seu aplicativo, seu computador, onde quer que você esteja nos ouvindo, para você deixar esse rádio ligado nesse som maravilhoso que é o som da Arauto. Vem aí muita música boa, carimbadas da Arauto, só tocando sucesso. Eu volto na segunda-feira, 12h em ponto, do Arauto Repórter Unisque, as principais informações de Santa Cruz do Sul e de toda a região. Tudo de bom para você, um excelente final de semana.

0: minuto para as 9. 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